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0: O Muchacho GG. Quá, quá, da, che.
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0: especial.
1: Essa é do tempo que minha avó chupava chiclete.
2: Rapaz, não era chiclete, não, era visgo. Não tinha chiclete naquele tempo, não, cara.
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0: roça venceu.
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0: parabéns aí, muito obrigado, Goiânia. Vamos que vamos, é o Esquenta 2.
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0: Valeu, meu fenômeno!
1: Satisfação.
0: Faz muito barulho pro Ariel aí, gente!
1: Barulho pro Felipe Araújo aí, muito obrigado, Goiânia! Vamos que vamos, é o Esquenta 2!
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0: Satisfação. Faz muito barulho pro Ariel aí, gente!
1: Barulho pro Felipe Araújo!

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0: de mim.
1: Gostou de mim, hein?
0: Ei! Camisa 10, rapaziada! Atitude 67, faz barulho aí, geral! Meus amigos, que honra!
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0: 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Diego e Vitor Hugo!
1: Rapaz!
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0: sentimento, Felipe Araújo.
1: Sim, mano.
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0: Que gostou faz barulho, aê!
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0: É moda boa, vamos beber e chorar aí. Bora. Vamos lá, meu filho, vamos lá.

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0: Paulo e Natan, Zé Rodolfo. Obrigado.
1: Que manda boa.
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0: obrigado. Esse encontro não poderia deixar de existir.
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0: 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Saudades, amigo.

0: Quem gostou faz barulho! Muito obrigado, gente. Muito obrigado!
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1: Certeza.
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0: Obrigado.
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0: Nosso caso é o
1: obrigado! 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

0: Obrigado!
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1: Vai, Rodô.
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0: Quinta-feira!
1: Jorge Mateus!
2: Que massa,
3: que honra.
0: Da Ferreira, tamo junto, cara. Sucesso, moleque.

0: Obrigado.
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0: Sou Santo Grito! Muito boa noite, São Paulo!
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0: Obrigado, Diego. Vitor Hugo.
1: Obrigado, Bruno Marrone, por aceitar o convite e cantar essa moda linda com a gente.
2: Falou, meninos. Sucesso pra vocês.
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0: Seja bem-vindo ao nosso pagodinho de volta, Léo Santana.
1: Faz muito barulho pra Thiaguinho aí, Rio.
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1: Faz muito barulho pra Thiaguinho aí, Rio.
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1: O Henrique!
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1: É o grupo Canção Nativa, cantando pra você, que é Pura Raiz.

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deu certo, vamos terminar. Vem aqui em casa suas coisas buscar. Aproveita e traz as minhas que ficaram aí também.

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3: Preste atenção nessa história.

0: 6 com você aqui. Nem queira passar, rapaz.
1: 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E ela foi.
0: Aconteceu isso com você aqui. Nem queira passar, rapaz.

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0: 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Oh!
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0: Obrigado, meninos.
1: É que eu tenho um guarda-chuva
0: pra dois, um abraço que não cabe dois, um
2: coração.
0: E um coração que tem um amor que eu quero, a chance de entrar outra pessoa. Zero. Beijo, gente. Muito obrigado pelo carinho de vocês.
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0: barulho!
1: Bom demais.
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0: Matheus e Cauã.
1: Sérgio de Avião.
0: Sou forrozeiro, viu, velho?
2: Meu Deus.
0: Que sucesso, menino!
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1: Alô, gurizada, você que tá com o TikTok. Cuida, mulher velha, tá? Nós do Terceira Dimensão também estamos aqui, grudados no TikTok.

0: amigo César Santos e essa mulher velha. Tá começando a ficar com xilique, meu amigo.
1: Buenas, meu amigo André. Mas também, nós só grudados no TikTok.
0: Vamos cantar com a terceira dimensão.

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1: Aô. 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
0: Valeu, obrigado. Goiânia.
1: Deus te abençoe,
2: obrigado,
1: muito.
2: Meninos.
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0: abraço, né, Mariana?
1: É boiadeira.
0: Alhaça. Palhaça, né, Mariana?
1: É boiadeira.
2: É boiadeira.
1: Ana Castela! Não, a princesa, gente.
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0: Selena Yara.
1: É boiadeira.
2: É boiadeira.
1: Ana Castela!
0: Não, a princesa, gente.
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0: Foda, galera.
1: Valeu!
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0: Muito obrigado, Gê.
1: Obrigado.
2: Obrigado, Léo.
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1: Essa semente é dela.

0: salva de pá. Aô.
1: Cleito Romário!
0: Valeu, obrigado.
1: Deus te abençoe,
0: obrigado,
1: muito.
0: Meninos.
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2: É fácil não, viu, Mário?

0: 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É o nosso trabalho.
1: Desmaia,

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1: 6:24.
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Alô! Alô, alô, bom dia! Bom dia! Bom dia, bom dia, meu irmão, bom dia, minha irmã! Bom dia, meu amigo, bom dia, minha amiga! Bom dia pra quem não faz guerra, bom dia pra quem acordou feliz, bom dia pra quem está de bem com a vida, bom dia, minha gente, bom dia, Arroio do Silva! Bom dia, Mãe Natureza! E o bom dia mais que especial ao nosso Pai Salvador, ao Deus Pai Todo-Poderoso que nos abençoa, que nos protege, que nos dá. Bom dia, Mãe Natureza. E o bom dia mais que especial ao nosso Pai Salvador, ao Deus Pai Todo-Poderoso que nos abençoa, que nos protege, que nos dá mais um lindo, maravilhoso e abençoado dia de vida. Bom dia, minha gente! Vamos acordar, gurizada, vamos que vamos chegando para um novo dia, hein? É quinta-feira, 17 de setembro de 2026. Dia vai amanhecendo, o sol vai brilhando, vai clareando um novo dia maravilhoso e que a luz do céu, a luz do sol brilhe na sua casa, mas a luz de Deus brilhe ainda mais com o Divino Espírito Santo e o Senhor Jesus Cristo. Bom dia pra você, minha amiga dona de casa, meu amigo dono da casa, que Deus abençoe teu lar, a tua família, a tua vida, nesta quinta-feira e todos os dias da tua existência. Bom dia pros meus amigos e amigas do SAMU, do Arroio do Silva e da região. Deus abençoe esse dia de trabalho de cada um de vocês aí. Bom descanso para aqueles que fizeram o seu plantão. Bom dia também nesta quinta-feira. Vai para os amigos da Secretaria de Obras, gurizada que pega no pesado. Alô, gente da Secretaria de Obras, bom dia e bom trabalho. Bom dia e bom trabalho pro pessoal da coleta de lixo, que estão cedo aí, hein? Estão trabalhando pra deixar a nossa cidade limpa. Bom dia aos coletores, os recicladores, as recicladoras. Pessoal do caminhão do lixo, bom dia e bom trabalho também pra vocês. Também quero aproveitar e já mandar um bom dia maravilhoso nesta quinta-feira. Eu quero aproveitar aqui porque eu vou mandar para os meus amigos pescadores e minhas amigas pescadoras do Arroio do Silva e da região. Deus abençoe esse marzão maravilhoso e que vocês tenham uma pesca maravilhosa, como diz a palavra de Deus. Bom dia também nesta quinta-feira. Vai para os amigos que têm o dom de Deus de construir sonhos. Alô, meus amigos da construção civil. Bom dia para todos vocês aí. Bom trabalho, tá, minha gente? Também vamos mandando aquele bom dia especial e maravilhoso desta quinta-feira. Eu já vou mandando pra quem tá ligadinho aqui com a gente, as minhas amigas diaristas, domésticas e faxineiras. Bom dia pra todos vocês aí, bom trabalho, tá, minha gente? Também vamos mandando aquele bom dia especial e maravilhoso desta quinta-feira. Eu já vou mandando pra quem tá ligadinho aqui com a gente, as minhas amigas diaristas, domésticas e faxineiras desta profissão maravilhosa que merece nosso respeito e carinho. Bom dia às cozinheiras e os cozinheiros que fazem a nossa alimentação. Pessoal da costura, as costureiras e os costureiros que fazem as nossas vestes, bom dia também aí pros taxistas e motoristas de aplicativo que nos dão carona, que nos acompanham. Uma quinta-feira iluminada e abençoada. Eu vou mandando pros nossos heróis de farda. Alô, meus amigos e minhas amigas da Polícia Militar, da Polícia Civil e do Corpo de Bombeiros. Um bom descanso pra vocês aí que fizeram então o seu trabalho durante a noite. Um bom trabalho pra quem vai trabalhar ao longo desta quinta-feira, os verdadeiros heróis de farda, minha gente. Vou aproveitando também por aqui e já desejando bom dia para quem tá ligadinho nesta quinta-feira com a gente, os professores e professoras da Rede Municipal, Estadual e Particular de Ensino. Bom dia para todos do Centro de Educação Infantil, sempre ensinando e cuidando bem das nossas criancinhas. Bom dia para quem tem papel importante na área da educação, são as minhas amigas merendeiras, pessoal dos serviços gerais nas escolas, aos motoristas e monitores dos ônibus escolares, pessoal que trabalha na área da saúde, dos postos de saúde, hospitais e clínicas. Um bom descanso para vocês que fizeram seu plantão e um bom trabalho.

0: Trabalho para quem vai trabalhar nesta quinta-feira. Bom dia para todos das farmácias e drogarias, a todos nos laboratórios e também aos socorristas e motoristas das ambulâncias. Bom dia também para toda a minha gente trabalhadora, hein? Os meus amigos trabalhadores, as minhas amigas trabalhadoras, os comerciantes, as comerciantes do Arroio do Silvio e da região. Deus abençoe esse dia de trabalho de cada um de vocês aí, minha gente. Eu também quero aproveitar e mandar um bom dia para os meus amiguinhos e minhas amiguinhas da terceira idade que estão sempre com a gente, tomando seu cafezinho, tomando seu chimarrão, ainda no quentinho da cama, mas já com o radinho ligado aqui na Verdes Mares FM para a nossa oração da manhã. Vamos à nossa oração da terceira idade que estão sempre com a gente, tomando seu cafezinho, tomando seu chimarrão, ainda no quentinho da cama, mas já com o radinho ligado aqui na Verdes Mares FM para a nossa oração da manhã. Vamos à nossa oração da fé, a nossa oração do agradecimento, e nós vamos colocar Deus como prioridade da nossa vida em mais uma oportunidade. Vamos abrir as portas da nossa casa para o Senhor entrar, vamos deixar a luz de Deus iluminar o nosso caminho, a luz de Deus iluminar a nossa vida, pois assim diz o Senhor: eis que estou à porta e bato, se você abrir eu entrarei, farei morada e cearei com você. Ouça bem, Deus está à porta da nossa casa, Deus está batendo, Deus quer entrar, e Ele não quer fazer apenas uma visita, não. O Senhor quer fazer morada, o Senhor quer habitar. Vamos deixar o Espírito Santo do Senhor entrar na nossa casa neste momento, minha gente. Vamos deixar a luz do céu entrar neste momento. Vamos abrir as portas da nossa casa. Vamos sentir a presença do Espírito Santo de Deus entrando, vindo neste momento, na minha casa, na tua casa. Abre bem as portas do teu coração. Abre as portas da tua casa física, do teu íntimo primeiro. Abra as portas da tua casa e diga ao Senhor e diga para todos que possam ouvir: eu e a minha casa, eu e o meu coração serviremos ao Senhor. Querido Deus e amado Pai, como é gratificante poder sentir a presença do Espírito Santo do Senhor em nossa casa, em nosso momento de oração. Nós estamos abrindo as portas da nossa casa, estamos percebendo que o Espírito Santo do Senhor entra agora, entra dentro do nosso coração e também vem iluminar os nossos passos, vem iluminar a nossa vida. Nós deixamos a luz do céu entrar, para que esta luz seja, Pai, venha acompanhada de paz agora, entra dentro do nosso coração e também vem iluminar os nossos passos, vem iluminar a nossa vida. Nós deixamos a luz do céu entrar, para que esta luz seja, Pai, venha acompanhada de paz, com mansidão, com o ânimo da vida e com a alegria de viver, para trazer de volta para todos nós que estamos cansados, sobrecarregados, desanimados. Nós abrimos as portas para renovar a nossa vida, renovar as nossas forças, trazer de volta o ânimo da vida, trazer de volta a alegria de viver. Abre as portas do teu coração, meu amigo e minha amiga, e deixe a luz do céu entrar. Receba o Espírito Santo com alegria, com gratidão. Você tem que abrir as portas da tua casa por amor, com gratidão, com alegria, sabendo que o Senhor vem para te abençoar. Pai, nós não abrimos as portas da nossa casa física apenas, não. Nós vamos te receber na nossa vida por completo. Nós te colocamos como prioridade, nós te colocamos em primeiro lugar da nossa vida. Por isso abrimos as portas também, bem, meu amigo e minha amiga, da nossa casa material, do nosso trabalho, da nossa empresa, da nossa filha, dos nossos filhos, da nossa vida por completo. Colocamos o Senhor como escudo protetor da nossa vida por completo. E por onde passarmos, Pai, esta luz que nós deixamos entrar na nossa vida, ilumine os nossos caminhos para que todos possam ver que ali a luz de Deus brilha em nosso caminho para glorificar o nome do Senhor. Abriu bem as portas do teu coração? Deixou a luz do céu entrar aí na tua vida? Então vamos fazer o seguinte, agora nós vamos fazendo o sinal da cruz, pois vem chegando a oração do Pai Nosso.
1: Pai nosso que estás no céu, santificado seja o vosso nome. Venha a nós o vosso reino. Pai nosso que estás no céu, santificado seja o vosso nome. Venha a nós o vosso reino. Seja feito.

0: vossa vontade, assim na terra como no céu. O pão nosso de cada dia nos dai hoje, perdoai as nossas ofensas, assim como nós perdoamos a quem nos tem ofendido. E não nos deixeis cair em tentação, mas livrai-nos do mal. Amém.
1: Amém, Pai. Amém, meu Deus. Não nos deixeis cair em tentação, mas livra-nos do mal, pois Teu é o reino, o poder e a glória para sempre. Pois louvado seja o nome do Senhor, nosso Deus, em nossas vidas, meus amigos e minhas amigas, para sempre seja louvado. E é por isso que agora nós vamos juntos agradecer ao Senhor, nosso Deus. Você agradece daí, eu agradeço daqui. Obrigado, meu Deus. Obrigado, meu Pai, por mais este lindo, maravilhoso e abençoado dia de vida. Olha que com alegria que nós devemos agradecer a Deus. Olha com um sorriso, com entusiasmo de agradecer ao Senhor. Obrigado, Pai, pela oportunidade que nos dá de poder levantar da cama depois de uma noite abençoada, tranquila, quentinha e maravilhosa, de sono, de descanso e de repouso. O Senhor nos permite viver este dia com a Tua presença, Pai querido, podendo contemplar as Tuas lindas e abençoadas coisas para o nosso dia a dia. Obrigado, meu Deus, por nos permitir contemplar o canto e o voar dos pássaros, o quebrar das ondas, o nascer do sol. Obrigado pelo ar puro que respiramos deste paraíso. Ó, meu Deus, obrigado pelo dom da vida. Muito obrigado por mais este dia espetacular que tens colocado no nosso viver. Obrigado também, Papai, por nos dar a oportunidade de ter um novo e maravilhoso dia de trabalho, sempre com alegria, meu amigo e minha amiga, sempre com a satisfação de tens colocado no nosso viver. Obrigado também, Papai, por nos dar a oportunidade de ter um novo e maravilhoso dia de trabalho, sempre com alegria, meu amigo e minha amiga, sempre com a satisfação de poder estar fazendo o teu dia de trabalho, como se estivesse fazendo para o Senhor. Então acorde com alegria, agradeça a Deus pelo teu trabalho. Não está sendo valorizado no teu trabalho, mas Deus está te vendo. Não está recebendo aquele salário que você gostaria, não está sendo valorizado mesmo nesta área. Deus está te vendo e Ele vai te valorizar, porque façamos tudo para o Senhor e não para os seres humanos. E é por isso que eu digo para você, eu insisto, saia com alegria, vá fazer o teu trabalho com satisfação, como se estivesse fazendo para o Senhor, porque Deus nos dá a oportunidade de tirar o sustento para nós e para nossa família, e só por isso já é muito mais do que merecíamos e merecemos. Mas Deus é tão bondoso, Deus é tão misericordioso, que Ele ainda nos permite sonhar e conquistar os próprios sonhos que Ele mesmo colocou em nosso coração. Por isso nós te agradecemos, meu Deus, não pelo valor das coisas, por mais simples que seja, nós agradecemos pelo conforto da nossa casa, o conforto do nosso trabalho, a comodidade do nosso carro, da nossa moto, das nossas vestes. Obrigado, meu Deus. Obrigado, obrigado, Senhor, por nos dar este dia de trabalho. Obrigado por abençoar e prosperar a vida do meu amigo trabalhador, da minha amiga trabalhadora. Obrigado por abençoar e prosperar o comércio do Arroio do Silvio e da região. Obrigado por abençoar e prosperar a nossa rádio em mais um dia de atividades, e que possamos também, Senhor, ser glorificados contigo. Nos dê sabedoria para entender e saber quem devemos ajudar, para que o teu nome seja glorificado, para que possamos fazer o bem sem pedir absolutamente nada em troca, nenhum obrigado. Toda gratidão, todo agradecimento é para o Senhor, das pessoas que foram ajudadas, e nós agradecemos a Ti porque nos deu a oportunidade de fazer o bem mais uma vez, Senhor. Obrigado. Toda gratidão, todo agradecimento é para o Senhor, das pessoas que foram ajudadas, e nós agradecemos a Ti porque nos deu a oportunidade de fazer o bem mais uma vez, Senhor. Meu Deus, hoje também nós queremos lembrar e te agradecer e não esquecer uma migalha do alimento que o Senhor tem colocado em nossa mesa. Papai, muito obrigado por toda a alimentação, por toda a fartura, por nunca deixar faltar nada, absolutamente nada, meu Senhor. Pai, eu sei que o Senhor nos dá muito mais do que precisamos para viver. Eu reconheço e admito e consigo perceber que é muito mais do que eu merecia e mereço. Mas o Senhor, com bondade e misericórdia, nunca deixa faltar nada em nossa mesa, na mesa dos nossos amigos, dos nossos familiares. Obrigado por toda alimentação e fartura. Eu te agradeço pelo alimento que colocas na mesa dos meus amigos e minhas amigas ouvintes e cada um de seus familiares. Abençoe cada alimentação de cada um deles também, meu Deus. Obrigado pelo alimento nas pessoas que não fazem mais parte do nosso convívio ou que não gostam da gente, mas que recebem

o alimento, e eu te agradeço por abençoar o alimento de cada um deles. Obrigado, Pai. Mas sabemos, gente, que nem só de pão vive o homem, mas da palavra que sai da boca de Deus. Então, vamos agradecer ao Senhor, vamos agradecer a Deus pelo alimento do nosso corpo físico, mas pelo alimento do nosso espírito, e que possamos criar um hábito, meus amigos e minhas amigas, para ouvir a palavra de Deus, para ouvir e reagir à palavra de Deus todos os dias, e como fizemos aqui de manhã, que possamos anotar o versículo da manhã e nos alimentar novamente no mesmo versículo, pode ser ao meio-dia, à noite, em nossa casa, com a nossa família. Lembre-se, você e a sua família devem servir ao Senhor, ao nosso Deus, e servir a Deus é se alimentar da palavra junto com a sua família. Que o Senhor nos dê sabedoria, Papai, para entendermos e possamos devem servir ao Senhor, ao nosso Deus, e servir a Deus é se alimentar da palavra junto com a sua família. Que o Senhor nos dê sabedoria, Papai, para entendermos e possamos compartilhar o alimento do nosso corpo físico e o alimento do nosso espírito. Meu Senhor, agora nós queremos te agradecer pelo outro alimento que nos traz vida, o outro alimento que nos traz saúde, o outro alimento que sempre nos traz a tua bênção. Pai, muito obrigado por sempre nos dar a água maravilhosa que mata e sacia a sede do nosso corpo físico. E agora, Pai, o Senhor que vê tudo, o Senhor que sabe de tudo, o Senhor enxerga agora neste momento a fé do meu amigo e da minha amiga ouvinte, a minha fé de te pedir em oração, de não duvidar, Senhor, que recebemos todos os dias a tua bênção. Por isso, aqueles que prepararam o seu copo com água, orem ao Senhor e façam seus pedidos de oração, pois tudo que pedirem em oração, crendo, receberás. Você pode pedir na área da saúde, na vida financeira, na vida familiar, na área sentimental, na área espiritual. Meu Deus, abençoe nosso copo com água. Obrigado por abençoar a nossa garrafinha d'água também e inundar as nossas vidas com o teu amor, Senhor. Que alegria poder receber o amor de Deus em nossa vida, em nossos corações, e que possamos compartilhar este amor, que os nossos atos e ações sejam demonstrados através do amor de Deus que habita em nós. Obrigado por abençoar o nosso copo com água e nos trazer sabedoria para entender os sinais de oração que o Senhor nos manda. Obrigado por fortalecer a nossa fé para que sejamos obedientes àquilo que o Senhor nos traz de resposta, que é melhor do que queremos, é o que precisamos. E obrigado pela paciência para aguardar tudo no determinado tempo do Senhor, com o coração em paz. Obrigado por atender o pedido dos meus amigos e minhas amigas ouvintes e seus familiares. E obrigado por ser o Rei dos Reis, o Pai dos Pais, o Juiz dos Juízes, o Doutor dos Doutores e o Médico dos Médicos. Meu Deus, Tu és o único que pode nos julgar, o único que pode nos defender, e o pedido dos meus amigos e minhas amigas ouvintes e seus familiares. E obrigado por ser o Rei dos Reis, o Pai dos Pais, o Juiz dos Juízes, o Doutor dos Doutores e o Médico dos Médicos. Meu Deus, Tu és o único que pode nos julgar, o único que pode nos defender, e o único que pode e realiza milagres em nossa vida. Por isso, Senhor, obrigado pelo bem mais precioso e valioso que não há dinheiro no mundo que possa comprar. Obrigado por abençoar, cuidar e curar a nossa saúde, Pai, a saúde dos nossos amigos, dos nossos familiares. Obrigado por abençoar, cuidar e curar a saúde dos meus amigos e minhas amigas ouvintes e cada um de seus familiares. Obrigado por abençoar, cuidar e curar a saúde das pessoas que não fazem mais parte do nosso convívio ou que não gostam da gente, mas nós oramos para o Senhor abençoar a saúde deles e seus familiares. E obrigado por abençoar, cuidar e curar da minha saúde e da saúde daqueles que te pediram a bênção do copo com água. O Senhor, que é o amigo dos amigos, está presente em nossa vida em todos os momentos.

que seria de mim e de todos nós sem a fé que temos no Senhor, nosso Deus, hein? E por mais que a gente sofra, meus irmãos e minhas irmãs, diga obrigado, Senhor. Mesmo que você chore, meu amigo e minha amiga, diga obrigado, meu Deus. Mesmo que você esteja passando por um momento de dificuldade, um momento de raiva, um momento de ira, um momento em que você não aceita algumas coisas, lembre-se da palavra de Deus. Se esteja pronto para ouvir e devagar para reagir. A palavra de hoje é Tiago capítulo 1, versículo 19. Grave bem este versículo. Meus amados irmãos, tenham isto em mente. Sejam todos prontos para ouvir, tardios para falar e mais tardio ainda.

bem este versículo. Meus amados irmãos, tenham isto em mente, sejam todos prontos para ouvir, tardios para falar e mais tardio ainda para se irar. Muita confusão na nossa vida não nasce do que os outros fazem, nasce da velocidade com que respondemos. Uma mensagem mal escrita, um comentário fora de hora, uma crítica no trabalho e já estamos formulando a resposta antes mesmo de terminar de ouvir. A reação chega antes da reflexão e depois é difícil desfazer o que foi dito. Tiago escreve para todos os cristãos espalhados enfrentando dificuldades reais e começa esse trecho chamando todos de amados irmãos, um lembrete afetuoso. E não está faltando a teoria distante, não, tá? Ele não está falando disso, não. Está falando de um hábito prático do dia a dia. A ordem em que reagimos ao que ouvimos. Repare na sequência das três instruções. Primeiro, prontos para ouvir. Como se a escuta deve ser o movimento mais rápido. O primeiro reflexo diante de qualquer situação. Depois, tardios para falar, demorar para falar, um freio proposital antes de abrir a boca. E por último, não irar-se. Ou, se precisar, seja tardio ao irar-se, reconhecendo que a raiva também tem o seu próprio tempo e que agir rápido demais sob ela quase sempre traz arrependimento. Vale notar, então, que Tiago não condena o sentimento de raiva, não. Ele condena a pressa em agir a partir dela, né? Então nós temos que entender sobre isso. Pratique hoje a pausa antes de reagir. Na próxima conversa difícil que você... Não, ele condena a pressa em agir a partir dela, né? Então nós temos que entender sobre isso. Pratique hoje a pausa antes de reagir. Na próxima conversa difícil que você tiver, no próximo comentário, em algo que acabar tirando a sua paz, conte até 5, até 10 antes de responder, mesmo que pareça estranho. Escute a frase inteira da outra pessoa antes de começar a montar a resposta. E se você sentir que a raiva está subindo dentro de você, acabe respirando e acabe evitando toda essa situação. Senhor, nós queremos ser mais rápidos para ouvir do que falar e mais devagar para nos irar, né, do que nós costumamos a ser. Coloca em cada um de nós o domínio próprio nos momentos em que a resposta rápida parece ser mais fácil. Nos ensina a pausar antes de reagir. É o que te pedimos em nome do Senhor Jesus. Pedimos que o Senhor retire e afaste toda a maldade, todas as coisas ruins, todos os pensamentos negativos, as brigas, invejas, intrigas, maldade que há neste mundo, no meu coração e no coração das pessoas, todas as enfermidades, as doenças, os cânceres, as depressões, as armadilhas do inimigo. Senhor amado, repreenda o inimigo e afaste ele, toda esta maldade, da nossa casa, do nosso trabalho, da nossa cidade, da nossa família, do lar e da vida dos meus amigos e minhas amigas ouvintes. Repreenda ações do inimigo da vida deles, Pai. Retire também do comércio, do arroio, do silvio e da região, de perto da nossa rádio, e coloque em algum lugar onde nenhum ser vivo possa ser tocado, que possamos viver em harmonia, em alegria, no mais lindo e abençoado dia de vida. Muito obrigado, meu Deus. Nós iremos fazer agora a oração do Salmo 46. Aquietai-vos e sabei que o Senhor é Deus.

nosso refúgio e fortaleza, socorro bem presente na angústia. Pelo que não temeremos, ainda que a terra se mude, e ainda que os montes se transportem para o meio dos mares, ainda que as águas rujam e se perturbem, ainda que os montes se abalem pela sua braveza, há um rio cujas correntes alegram a cidade de Deus, o santuário das moradas do Altíssimo. Deus está no meio dela, não será abalada. Deus a

0: ajudará ao romper da manhã. As nações se embravecem, os reinos se movem. Ele levanta sua voz e a terra se derrete. O Senhor dos Exércitos, Deus de Jacó, é o refúgio. Vinde, contemplai as obras do Senhor, as desolações que Ele tem feito na terra. Ele faz cessar as guerras até o fim da terra. Quebra o arco e corta a lança. Queima os carros no fogo. Aquietai-vos e sabei que eu sou Deus. Serei exaltado entre as nações. Serei exaltado sobre a terra. O Senhor dos Exércitos está conosco. O Deus de Jacó é o nosso refúgio.
1: O Senhor nosso Deus é o nosso
0: refúgio sobre a terra. O Senhor dos Exércitos está conosco. O Deus de Jacó é o nosso refúgio.
1: O Senhor nosso Deus é o nosso refúgio. Pai amado, agora te pedimos a proteção dos teus anjos da guarda.

pedimos, sempre nos guarde, nos governe, nos ilumine, nos abençoe, nos proteja com os teus anjos da guarda, protegendo assim, Pai, os nossos filhos, os nossos pais, as nossas mães, os vovôs, as vovós, os bisos e as bisas, protegendo também, Senhor nosso Deus, aqueles que nos protegem, que enfrentam o perigo para a nossa proteção. A Polícia Militar, a Polícia Civil e o Corpo de Bombeiros, proteja eles e seus familiares também, Paizinho. Proteja, meu Deus, as criancinhas e os estudantes, o futuro do nosso planeta, os motoristas e viajantes que enfrentam os perigos das estradas. Proteja com os teus anjos da guarda todos os trabalhadores, as trabalhadoras, o comércio do Arroio do Silvio da região. Proteja a nossa rádio, Pai, proteja todas as famílias, todos os lares com os teus anjos da guarda. Proteja os meus amigos e minhas amigas ouvintes e seus familiares. Proteja também as pessoas que não fazem mais parte do nosso convívio ou que não gostam da gente, mas precisam da tua proteção. Nesta linda e abençoada quinta-feira, 17 de setembro de 2026. Agora são 6 horas e 55 minutos e o nosso programa da Verdes Mares FM está entrando, mas precisam da tua proteção. Nesta linda e abençoada quinta-feira, 17 de setembro de 2026. Agora são 6 horas e 55 minutos e o nosso programa da Verdes Mares FM está entrando no ar. Alô, alô, minha gente! Muito bom dia! Bom dia, gente amada! Estamos começando uma quinta-feira maravilhosa, uma quinta-feira iluminada, uma linda e abençoada quinta-feira. E olha, eu sei que sim, tá? Eu sei que essa quinta-feira será do jeitinho que você é para Deus, tá? Do mesmo modo que você é para Deus. Maravilhoso, maravilhosa, especial e incrível. Esse dia será assim para você, se você acreditar, porque pra Deus você é isso mesmo, especial e incrível. Eu declaro na tua vida que esta quinta-feira será maravilhosa, especial e incrível, do mesmo jeito que você é para Deus. Vamos nessa então? Vamos começar o nosso programa Cidade Alerta aqui, informando a hora certa e a temperatura. Vamos lá, porque tem propaganda eleitoral gratuita ainda, né? Nós seguimos por aí, temos mais aproximadamente aí mais uns 10 dias, um pouquinho menos, né? Mas nós seguimos por aqui e vamos falando com vocês da hora certa, da temperatura e a previsão do tempo em nome do Laboratório Marista, que está chegando para você aqui com a promoção do mês de aniversário. 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

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Estamos com 9 graus de temperatura neste amanhecer, hein? Amanhecer geladinho mais uma vez. Ontem nós tivemos mínimas de 8. Na Serra ficou aí com menos 4. Hoje estamos com 9 graus de temperatura, tá? A umidade relativa do ar é alta, é de 100% aqui, né? Nos parâmetros da Epagre-Siram. Tem vento soprando numa média de 2 km por hora, com rajadas que variam entre 7 e 8 km por hora. É aquela brisinha que vem do sentido oeste, que sopra mais do sentido oeste neste momento aqui em Balneário Arroio do Silva. Pois bem, o acúmulo de chuva, nós não tivemos nenhuma precipitação. Um dia lindo, um dia ensolarado e maravilhoso. As temperaturas máximas ontem para nós chegaram à casa dos 20 graus, 22 e 23, um pouquinho mais afastado aqui do litoral. É o caso de Criciúma, Forquilinha, Nova Veneza, Meleiro, essa região toda ali. As temperaturas ficaram um pouquinho mais elevadas, mais agradáveis. Previsão do tempo para hoje é que nós vamos ter um dia de sol com pouca variação de nuvens. Mínimas entre 9 e 10 graus. Máximas devem ficar entre 20 e 21. Tá? Hoje nós vamos ter o predomínio do vento mais do sentido leste e nordeste, soprando numa média de 15 km por hora e tendo rajadas que variam entre 30 e até 40 km por hora, né? O céu deve ser claro, um dia do sentido leste e nordeste, soprando numa média de 15 km por hora e tendo rajadas que variam entre 30 e até 40 km por hora, né? O céu deve ser claro, um dia ensolarado e deve permanecer assim. Assim, amanhã também, tá? Amanhã nós teremos a probabilidade do tempo firme com sol, né? Sem chuva e mudança no tempo a partir de sábado. Sábado tem previsão de chuva, tá, minha gente? Pelos dados da meteorologia aqui para nós, tem previsão de chuva para o sábado e também para o domingo, só que domingo a chance é menor, tá? A chance é menor aí então de chuva. As temperaturas já vão ficando mais elevadas. Um pouquinho mais de probabilidade de chuva mesmo é para o sábado. Bom, daqui a pouquinho nós vamos atualizar a previsão do tempo ao vivo direto da Epagre-Siram. 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São 7 horas em ponto. 9 graus a temperatura, o dia vai amanhecendo com sol, um lindo e ensolarado dia, e daqui a pouquinho nós estaremos de volta depois da propaganda eleitoral gratuita. Aguarde aí, nós voltamos já já por aqui, minha gente.

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9: Vamos nessa, minha gente. Estamos de volta por aqui. Uma

0: Quinta-feira ensolarada, 17 de setembro de 2026. Você que está acompanhando o nosso programa, terminamos a propaganda eleitoral gratuita e seguimos por aqui agora, juntos, até pertinho das 10 horas da manhã, com a informação sempre, né, trazendo todos os destaques e o nosso time de anunciantes, o nosso time de comerciantes. Você que está acompanhando o nosso programa, terminamos a propaganda eleitoral gratuita e seguimos por aqui agora, juntos, até pertinho das 10 horas da manhã, com a informação sempre, né, trazendo todos os destaques e o nosso time de anunciantes, o nosso time de comerciantes, os melhores do sul de Santa Catarina. Deixa eu reforçar a hora certa e a temperatura, são 7 horas e 26 minutos agora, 7h26, temperatura neste momento de 9 graus no Arroio do Silva, o dia será ensolarado, as temperaturas ficarão elevadas na casa aí então dos 20 a 22 graus aqui para nós. 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Vamos começando com as informações dos jornais. A capital do estado, Florianópolis, amanhece ensolarada. Um lindo dia lá em Florianópolis. A temperatura neste momento na casa dos 13 graus. E os destaques do Diário Catarinense que nós iremos informar. 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
0: 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Vamos aos destaques aqui então. Jornal do Estado de Santa Catarina. Olha, o último ciclone extratropical do inverno, o inverno está finalizando, né? Coloca 8 estados em rota de perigo para chuvas intensas, incluindo Santa Catarina. Olha, o último ciclone extratropical do inverno, o inverno está finalizando, né? Coloca 8 estados em rota de perigo para chuvas intensas, incluindo Santa Catarina, que devem ser atingidos aí, então, os 8 estados, incluindo Santa Catarina, devemos ser atingidos por chuvas intensas entre sexta e sábado, pelos dados aqui da meteorologia. Daqui a pouquinho a gente vai atualizar ao vivo, direto da Epagri-Sirã, tá ok? INSS alerta aposentados e pensionistas sobre golpe da falsa prova de vida e ameaça do corte do benefício. Atenção, atenção, meus amigos aposentados.

e pensionistas. Passe essa informação adiante. Os golpistas estão enviando mensagens de texto aos beneficiários solicitando atualização do cadastro. O INSS orienta que cada cidadão não informe, então, né, os seus dados pessoais por telefone. Presta atenção aí para não cair em golpes, hein? Presta atenção para você não cair em golpes. É o que nós estamos falando aqui, então. E daqui a pouquinho a gente passa a informação completa para você. Fala de Dino. Sobre corrupção gera reação no TJ de Santa Catarina e nota dos magistrados catarinenses. A sessão no Supremo Tribunal Federal do STF da terça-feira continua repercutindo. Dentro do Judiciário Catarinense, uma afirmação do ministro Flávio Dino vem sendo tema de reações. Durante a sessão que discutiu a abertura da investigação do ministro Alexandre de Moraes do caso Master, Dino afirmou que o Brasil passa pelo momento mais corrupto da história do poder judiciário. Olha a declaração, então, de Flávio Dino. Declaração dele, englobando tudo. O momento mais corrupto da história do judiciário. É claro que nós temos a declaração, então, de Flávio Dino. Declaração dele, englobando tudo. O momento mais corrupto da história do judiciário. É claro que nós temos que entender e que as pessoas... É o que eu sempre falo, né? Se o boné não serve, não usa o boné. Se o chapéu não serviu, não usa o chapéu. A gente sabe que existe, infelizmente, corrupção no Poder Judiciário também. Eu digo também, porque assim como existe corrupção em vários setores, principalmente da causa pública que nós estamos falando, não é? Existe corrupção, mas existe corrupção também no poder privado. Porque é a corrupção de não pagar os impostos devidamente, aquelas coisas todas, não é verdade? Ele não falou uma mentira que existe. Agora, eu não sei se passa pelo momento mais corrupto da história do Poder Judiciário. E, obviamente, eu acredito que ele tenha falado e se referido mais especificamente das condições do STF, do Supremo Tribunal Federal. Olha, o homem acusado de invadir mercado com facão e atacar a ex vai a júri popular aqui em Santa Catarina. Em destaque aqui para você, o caso ocorreu em outubro do ano passado e por conta dos ferimentos causados, Késsia Souza precisou amputar uma das mãos. Que tristeza, né, gente? Ele vai a júri popular, ele tentou matar a ex-namorada em Rio Negrinho e a sessão deve ocorrer, então, nesta sexta-feira. O homem de 23 anos tentou matar a menina, né? E acabou causando aí a amputação de sua mão. Olha, candidatos ao governo de Santa Catarina e ao Senado recebem propostas da FACISC nesta quinta-feira. Maioria das sugestões aos futuros gestores de... Olha, candidatos ao governo de Santa Catarina e ao Senado recebem propostas da FACISC nesta quinta-feira. Maioria das sugestões aos futuros gestores de Santa Catarina, incluídas no documento Voz Única, envolve obras de infraestrutura. 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Depois vamos falar mais sobre isso também no nosso programa. Olha, seguindo por aqui com mais informações, são 7h34 os destaques do Diário Catarinense em nome das lojas Santa Helena, que está com uma grande oportunidade no Festival do Cliente. 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Olha, destaque por aqui, família corre contra o tempo.

para resgatar corpo de jovem de Santa Catarina que morreu durante missão na guerra da Ucrânia. Paulo Ricardo Dutra, de 24 anos, morreu ao pisar em uma mina terrestre no último domingo, no dia 13, tá? Que tristeza, hein, gente? Tá? Acabou indo pra lá. O corpo, porém, permanece na região do conflito e a morte ainda não foi reconhecida oficialmente pelo governo ucraniano até a última quarta-feira, até ontem, portanto. Acabou indo pra lá. O corpo, porém, permanece na região do conflito e a morte ainda não foi reconhecida oficialmente pelo governo ucraniano até a última quarta-feira, até ontem, portanto. Família do jovem de Camboriú. Ele morreu durante a missão na guerra da Ucrânia. É que, na realidade, quem vai pra guerra, né, vai se sujeitando a essa questão. Fotos antigas mostram como era o casarão histórico de 1913, antes de virar academia de luxo lá em Florianópolis. Olha, corte de quase R$1 bilhão no Luz para Todos em 2027 pode atrasar a rede de energia em 15 estados. Veja como participar da consulta pública. Decisão do TSE libera voto para milhares de detentos em todo o país. Gente, o cara tem que estar proibido de tudo, gente. O cara tem que estar proibido de tudo. Me desculpem aí, eu não quero ofender quem está preso, eu não quero ofender. Mas se fez algo errado, é para privar de tudo. É a privação de tudo. Se a pessoa escolheu fazer alguma coisa errada, e infelizmente isso acontece com todos muitas vezes, só que algumas coisas erradas não são levadas até a prisão. Mas, cara, eu não concordo com isso, me desculpem aí, né? Mas e agora, né? Não sou eu que determino essa questão. Uma decisão do Tribunal Superior Eleitoral libera, então, votos para milhares de detentos.

0: Bom, na realidade, o que que acontece, né? A justiça, né, o sistema de justiça brasileiro faz uma divisão muito clara para definir quem pode votar quando há privação de liberdade. De um lado, quem já foi condenado em última instância perde os direitos políticos e fica fora das urnas. De outro, quem está ainda aguardando em julgamento, chamados presos provisórios, mantém o direito de garantido por lei. Tem muitos que estão presos provisórios que vão poder aproveitar aí. São os destaques, as informações e a movimentação para vocês aqui então dentro do Diário Catarinense. Vamos conferir agora o Jornal do Rio Grande do Sul, a zero hora de Porto Alegre, que você confere com a gente em nome de Lojas Quero Quero.
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Vamos aos destaques aqui para você então. 0 hora de Porto Alegre, capital gaúcha. O dia amanhece nublado, sol entre nuvens, 10 graus a temperatura em Porto Alegre. De olho no futuro, melhorias nas rodovias, reforço de outras opções de transporte e desenvolvimento, né, nesta área, os desafios do Rio Grande do Sul, né, na infraestrutura. Uma série de reportagens da Zero Hora que faz um raio-x dos temas chaves para o desenvolvimento do estado. Eu sei que a infraestrutura é boa, a melhoria nas rodovias é boa, mas o estado gaúcho também sofre com as questões na área da saúde. Então, tudo tem que andar, né, num mecanismo só. Importante as infraestruturas, eu acho isso também, mas assim como o estado de Santa Catarina e o estado do Rio Grande do Sul, que o pessoal quer, claro que as indústrias, os comércios, as empresas querem melhorias na parte econômica, só que o povo quer a melhoria na área da saúde. E é isso que precisa. E precisa fazer isso urgentemente, porque a saúde não pode esperar. Seguindo por aqui, tentativa de feminicídio. A mulher é esfaqueada pelo companheiro em Canoas e suspeito foi preso após tentar fugir, hein? Mulher esfaqueada pelo companheiro. Uma tentativa de feminicídio. Graças a Deus, esse feminicídio não aconteceu. Mas foi uma tentativa, a vítima foi encaminhada aí após tentar fugir, hein? Mulher esfaqueada pelo companheiro, uma tentativa de feminicídio. Graças a Deus esse feminicídio não aconteceu, mas foi uma tentativa. A vítima foi encaminhada ainda em estado grave para o Hospital Nossa Senhora das Graças, lá na cidade de Canoas, uma mulher de 44 anos, na madrugada de hoje, inclusive. Isso aconteceu na madrugada de hoje. Situação lá no município de Canoas. Em 10 municípios, Polícia Civil cumpre 43 mandados de prisão no Rio Grande do Sul e em Santa Catarina contra a facção no Vale dos Sinos, hein? Olha, a facção do Vale dos Sinos, a polícia está contra o crime neste momento. A Operação Convergência mira rede criminosa e investiga tráfico de drogas e também aí a parte de lavagem de dinheiro, de venda ilegal de arma de fogo. Uma ação desencadeada pela Polícia Civil nesta quinta-feira, inclusive. Rede criminosa investigada por tráfico de drogas. Também em destaque aqui na Avenida Ipiranga, motociclista cai no arroio dilúvio em Porto Alegre. Acabou acontecendo um acidente lá e o motociclista acabou caindo no arroio dilúvio. Olha, Renato manda recado à torcida do Grêmio na chegada a Porto Alegre. Deixem comigo. É o retorno do ídolo como treinador e o grupo do Grêmio. Mudança de hábito, fim da soberania do espeto. Por que a grelha virou a nova queridinha do churrasco no Rio Grande do Sul? Porque eu, no meu ponto de vista, acredito que a grelha ela seja mais universal. Todos podem fazer um churrasco na grelha, né? Nem todos sabem espetar a carne. Às vezes pega alguma pessoa que não tem, né, o conhecimento. E a grelha não. Você preparou ali a carne que você vai assar, você coloca na grelha, né? Nem todos sabem espetar a carne. Às vezes pega alguma pessoa que não tem, né, o conhecimento. E a grelha não. Você preparou ali a carne que você vai assar, você coloca na grelha, bota o salzinho ali e tá tudo certo, né, minha gente? Eu, no meu ponto de vista, eu acho que é a parte mais democrática, mas não é o fim da soberania dos espetos, não. Eu acho que ainda continua bastante a questão dos espetos para o churrasco tradicional. Para finalizar aqui os destaques da Zero Hora de Porto Alegre, quinta-feira começa ainda fria, mas terá sol e as temperaturas podem chegar até os 27 graus lá no Rio Grande do Sul. Rede Estadual de Ensino. Identificado menino que morreu após ser atingido por goleira em Instituto Cristóvão de Mendonça, em Caxias do Sul. Que tristeza, mais um fato disso, né? Quantas coisas têm acontecido. Crianças que acabam sendo atingidas aí, né, por traves, por goleiras. O acidente envolveu o estudante local, o menino que morreu após ser atingido pela trave da goleira. Ele tinha 11 anos. Uma tristeza

0: e um luto para a família. São os destaques que a gente tem aqui, as informações que vocês conferiram com a gente. 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Intervalo por aqui, minha gente, e em seguida nós estaremos de volta. Continuidade do nosso programa, trazendo todas as informações aqui para vocês, todos os destaques. Intervalo 7h44 e nós voltamos já já.
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4: É isso aí, você está acompanhando Cidade Alerta, são 7h50, 7h50, e nós estamos falando aqui com vocês, então não esqueçam de aproveitar aí e conferir a linha completa que nós colocamos aqui para você, né, das promoções da Medifarma, a farmácia mais barata da cidade, está com grande promoção na Semana da Beleza do Anticoncepcional. 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

0: Muito bem, pessoal, estamos de volta. Vamos falar então desta quinta-feira, previsão do tempo, ao vivo com a gente, a Gilsânia, meteorologista da Epagri-Sirã, da capital do estado. Ela nos informa a previsão do tempo para esta quinta-feira e para o final de semana também. Gilsânia, minha amiga, bom dia, tudo bem contigo por aí?
1: Tudo bem, bom dia, Evandro, a você, bom dia a todos.
0: Muito bom dia, bom, estamos começando aquele dia lindo, ensolarado, temperatura um pouquinho mais amena, praticamente final de semana também, Gilsânia, minha amiga. Bom dia, tudo bem contigo por aí?
1: Tudo bem, bom dia, Evandro, a você, bom dia a todos.
0: Muito bom dia, bom, estamos começando aquele dia lindo, ensolarado, temperatura um pouquinho mais amena, praticamente típica da época do ano de primavera já, né, Gilsânia?
1: Sim, sim, e é isso, assim, um dia lindo hoje, tá, um dia de tempo estável, sol, poucas nuvens para vocês, temperaturas durante o dia subindo, ficando mais agradáveis, à tarde aí perto dos 21 graus. Depois, sexta-feira, também deve ter sol ainda, mas com aumento das nuvens em relação ao que vai se observar. Hoje a gente praticamente não vai ter nuvens, né?
0: Sim.
1: E amanhã a gente tem ainda a condição de ter sol, mas aumentando as nuvens no decorrer do dia. Mas para vocês não tem previsão de chuva. Tá? Essas nuvens se devem ao efeito da circulação marítima, um cavado que passa a atuar no estado também. As temperaturas amanhã subindo mais, período da tarde vocês devem ter temperatura perto dos 23.
0: Uhum.
1: E mudança mais significativa a partir do sábado ali,
0: certo,
1: né? Aí sim, aí tempo mais instável, mais fechado, condições para ter chuva, totais de chuva em alguns períodos, podendo ser assim uma chuva um pouco mais persistente com totais mais elevados, né? E essa condição de instabilidade, pelo que a gente estava vendo aqui, Evandro, a gente vai até a próxima terça-feira da semana que vem, pelo menos, vai com uma condição de tempo mais instável.
0: Uhum. Então, a partir de sábado começa a instabilidade, domingo pode ser, e essa instabilidade vem acompanhada de muita chuva. Tem alguma questão assim de alerta ou não, Gilsane?
1: Olha, a gente está nesse momento, né, assim, se for pegar os totais de chuva,
0: certo,
1: pegando ali a partir do sábado, né, se estendendo até o início ali da semana, eles colocam assim pontuais que podem superar 100 milímetros, né? Então,
0: uhum,
1: tem uma atenção nesse sentido, né? Mas assim, pelo menos por enquanto ainda não são valores assim que muito, muito, porque são vários dias.

0: né, que eu tô falando,
1: exato,
0: a gente não traça em milímetros, né? Então,
1: uhum,
0: tem uma atenção nesse sentido, né? Mas, assim, pelo menos por enquanto ainda não são valores, assim, que há muito, muito... Porque são vários dias, né, que eu tô falando.
1: Exato.
0: A gente não tá falando de um dia só de 100 milímetros, a gente tá falando de mais de alguns dias com essa condição.
1: Sim.
0: Mas tem que ficar monitorando e observando ali, né? Porque quando a gente também tem vários dias de chuva, o que acontece... Ah, o solo fica encharcado,
1: verdade,
0: aí o risco para deslizamento. Então, assim, toda condição de chuva, né, que a gente tem, assim, com uma persistência maior, a gente tem que ficar com uma atenção grande também nesse sentido.
1: Exato. Para a gente finalizar, Gilsânia, ontem o vento soprou um pouquinho mais forte ainda do sentido sul. Como é que ele fica agora e as questões do mar?
0: Uhum, tá, o nordeste, o vento agora, tá,
1: uhum,
0: e a tendência é que a gente não tenha vento forte nem hoje nem amanhã para vocês. Aumenta o vento, aumenta no decorrer ali do sábado, aí ele permanece de nordeste, ele sopra mais intenso no decorrer do sábado e início do domingo também. Rajadas da ordem para vocês aí, 50, 60 km por hora. E a partir do domingo o mar fica mais alto, tá? Então a gente vai ter ondulação maior entre principalmente o fim ali do sábado e o domingo, com uma ondulação subindo e aí picos de 2,5 metros a 3 metros, com uma tensão no final de semana por causa disso.
1: Tá ok, então. Gilsânia, mais uma vez, muito obrigado sempre pelo carinho de nos atender. Uma ótima quinta-feira, excelente dia de trabalho para você, tá?
0: Obrigada, um bom dia para você e para todos aí.
1: Obrigado, Gilsânia. Tá aí a meteorologista da Epagri-Sirã, Gilsânia Cruz, falando com a gente e trazendo as informações e os destaques da previsão do tempo aqui com todos vocês, meus amigos e minhas amigas. Nós conferimos com a hora certa e a temperatura agora para vocês em nome do Laboratório Marista. São 7:59. 7:59. Deixa eu dar um pulinho aqui atualizando a previsão do as tem para vocês em nome do Laboratório Marista. São 7:59. 7:59. Deixa eu dar um pulinho aqui atualizando a previsão do as temperaturas. Nós estamos com 10 graus de temperatura agora em Balneário Arroio do Silva. Essa foi a previsão do tempo e agora vamos conferir o plantão policial. Os destaques da polícia. Você vai conferindo com a gente e você vai acompanhando, atualizando com a Seven Internet, a internet número 1 no sul do estado de Santa Catarina. 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

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A Madeireira e Tintas Tio Pedro parcela para você em até 10 vezes no cartão de crédito, trazendo os destaques do plantão policial por aqui. Oito horas e quatro minutos, vamos chegando aos destaques do plantão de polícia e nós vamos falando dos destaques da região e cidade de Criciúma. Em seguidinha tem região da MESC e também de Araranguá. A colisão entre uma motocicleta e uma caminhonete deixou um jovem de 24 anos grave de Araranguá. A colisão entre uma motocicleta e uma caminhonete deixou um jovem de 24 anos gravemente ferido na tarde de ontem na cidade de Jaguaruna. O caso foi registrado por volta das 2 horas da tarde na rodovia SC-100, no bairro Camacho. De acordo com a Polícia Rodoviária Estadual, o motorista do Fiat Strada realizou uma manobra de retorno em local proibido e cortou a frente do motociclista. O idoso, de 73 anos, não possuía carteira nacional de habilitação e foi autuado pelas duas infrações. O motociclista foi socorrido pelo Serviço Aéreo Policial, o SAER, e levado ao Hospital Nossa Senhora da Conceição de Tubarão. Conforme informações, a guarnição, ele sofreu uma lesão grave no pulmão esquerdo e fraturas nos dedos da mão esquerda. Ele foi encaminhado ao hospital para o atendimento médico especializado. Um motorista de 21 anos perdeu o controle da direção ao passar por um carro Fiat Palio sobre um colchão e na BR-101. O caso aconteceu no bairro Maitá de Cima, em Tubarão, na noite de ontem, quarta-feira, por volta das 8 horas da noite. Segundo o Corpo de Bombeiros, o condutor colidiu com o veículo contra a mureta de proteção da rodovia. A guarnição encontrou o jovem andando próximo ao automóvel com suspeita de fratura no braço direito. Conforme os militares, o motorista foi encaminhado ao Hospital Nossa Senhora da Conceição de Tubarão. O local ficou aos cuidados da Polícia Rodoviária Federal.

Um homem de 49 anos foi preso pela Polícia Militar por porte ilegal de arma de fogo na cidade de Forquilinha. A ocorrência foi registrada ontem, quarta-feira, no bairro Saturno. De acordo com a PM... Um homem de 49 anos foi preso pela Polícia Militar por porte ilegal de arma de fogo na cidade de Forquilinha. A ocorrência foi registrada ontem, quarta-feira, no bairro Saturno. De acordo com a PM, a guarnição foi acionada para verificar uma denúncia de direção perigosa envolvendo um veículo Renault Sandero de cor vermelha. O solicitante informou aos militares que o condutor apresentava sinais de embriaguez, fala arrastada e condução imprudente. De acordo com a PM, a guarnição realizou abordagem no veículo e localizou uma arma de fogo em posse do condutor. Diante dos fatos, o homem foi preso e logo encaminhado à Delegacia de Polícia Civil. Um homem foi flagrado pelo segurança de um estabelecimento comercial furtando diversos aparelhos eletrônicos na cidade de Sara. A ocorrência foi registrada pela PM na noite da última terça-feira na região central, por volta das 10 horas da noite. De acordo com a PM, o segurança do estabelecimento relatou à guarnição que visualizou um homem no interior da loja e tentou abordá-lo. O criminoso fugiu, deixando os objetos furtados em um terreno ao lado da empresa. Segundo a PM, o proprietário do estabelecimento constatou sinais de arrombamento e informou que foram furtados 3 monitores, 3 unidades de processadores, CPUs e ainda a extensão de tomadas, caixas de som, mouse e teclado. Os objetos foram posteriormente localizados pelo vigilante e devolvidos ao estabelecimento. A guarnição realizou buscas nas proximidades, porém o suspeito não foi localizado, ficando lavrado o boletim de ocorrência. A Polícia Militar foi acionada para atender

Aproximadamente 40 garrafas de bebidas alcoólicas e 50 peças de roupas. Segundo a PM, as imagens das câmeras de monitoramento registraram o crime, incluindo a presença de dois veículos de cor branca, sendo um GM Onix e um Celta. As placas não foram identificadas. A guarnição realizou rondas nas proximidades para localizar os veículos e os envolvidos, porém eles não foram encontrados. Ficou lavrado o boletim de ocorrência e a Polícia Civil passa a investigar o caso. 8 horas e 10 minutos, você vai acompanhando os destaques e informações do plantão de polícia aqui da Verdes Mares FM. E nós vamos falando da cidade de Criciúma agora para você. 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Uma mulher de 39 anos deixou um hotel sem pagar aproximadamente uma dívida de R$ 1.500 por despesas de hospedagem no bairro Nossa Senhora da Salete, em Criciúma. O fato ocorreu às margens da SC-445 na última terça-feira. Segundo a Polícia Militar, o valor corresponde às diárias e consumos. A hóspede teria deixado o local sem quitar a conta. A autora, inclusive, já teria se envolvido em uma situação semelhante em outro hotel também. Ela não foi encontrada até o registro do boletim de ocorrência e a Polícia Civil investigará o caso. Equipes do Corpo de Bombeiros foram acionadas após um cômodo localizado nos fundos de um terreno ser destruído por um incêndio na cidade de Criciúma. A ocorrência foi registrada. Equipes do Corpo de Bombeiros foram acionadas após um cômodo localizado nos fundos de um terreno ser destruído por um incêndio na cidade de Criciúma. A ocorrência foi registrada na noite de terça-feira na rua Silvino Rovares, no bairro Paraíso. De acordo com a PM, esteve presente então também na ação e realizou a segurança da guarnição, pois o entorno era área de faccionados e usuários de drogas. Segundo os bombeiros, ao chegar no local, foi constatado que o incêndio estava em fase de diminuição, com o telhado da edificação havia colapsado. Foram utilizados aproximadamente 1.500 litros de água para combater o fogo e realizar o rescaldo. Ninguém ficou ferido na ocorrência. E o local ficou aos cuidados da Polícia Militar. Um adolescente provocado por um motorista com sinais de embriaguez provocou a morte de uma adolescente de 15 anos no bairro Quarta Linha, em Criciúma. A ocorrência foi registrada na rodovia Luiz Rosso na noite da última terça-feira, dia 15, por volta das 8 horas da noite. Outra garota de também 15 anos foi levada ao Hospital São José em estado gravíssimo. Segundo a Polícia Militar, o condutor trafegava em alta velocidade e passou sobre uma lombada. Na sequência, colidiu um Toyota Corolla na traseira de um Fiat Uno. O motorista do Corolla apresentava sinais de embriaguez e se recusou a fazer o teste do bafômetro. O homem foi detido e encaminhado até a Delegacia de Polícia Civil, onde todos os procedimentos cabíveis foram tomados.

8:12. Vamos agora aos destaques. Plantão policial, região da MESC, Araranguá. Polícia Militar prende trio acusado de tráfico de drogas no município de Sombrio. E ainda, Polícia Militar prende homem com 8 quilos de carne e celular furtado no bairro Coloninha, em Araranguá. Você vai conferindo os destaques e informações do plantão de polícia de hoje. 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

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Uma guarnição da Polícia Militar prendeu na noite da última terça-feira, por volta das 9h30 da noite, dois homens de 23 e um homem de 24 anos por tráfico de drogas na localidade de Boa Esperança, no interior do município de Sombrio. O local vinha sendo monitorado pelas guarnições do município e, após denúncias, os policiais militares conseguiram flagrar a chegada do entorpecente no local de vendas. Foram apreendidos 60 gramas de cocaína e os três criminosos receberam voz de prisão e foram encaminhados até a central de flagrantes de Araranguá. A Polícia Militar apreendidos 60 gramas de cocaína e os três criminosos receberam voz de prisão e foram encaminhados até a central de flagrantes de Araranguá. A Polícia Militar, por volta das 9 horas da noite de ontem, dia 16 de setembro, foi acionado no bairro Coloninha, em Araranguá, para verificar um homem vendendo um saco de carnes congeladas por R$ 50. Após receber as informações, as guarnições efetuaram buscas nas proximidades, logrando êxito na abordagem do suspeito de 46 anos, sendo realizada na busca pessoal e durante o qual foram localizados em sua posse um aparelho celular, aproximadamente 8 quilos de carnes congeladas e ainda diversos objetos eletrônicos, joias e outros pertences. Questionado acerca da procedência dos objetos, ele relatou inicialmente que os materiais eletrônicos teriam sido encontrados no lixo e que as carnes haviam sido recebidas como doação. Entretanto, durante a averiguação, a guarnição constatou as circunstâncias e levantaram as suspeitas quanto à procedência dos materiais, especialmente em relação ao aparelho celular que se encontrava desbloqueado, recebendo ligações e não apresentava fotografia do abordado como imagem de identificação. Também chamou a atenção a quantidade diversidade de objetos e joias que se encontravam em posse do masculino. Momento da averiguação, o aparelho celular que estava com ele recebeu uma ligação, a qual foi atendida, ocasião que foi possível constatar que o referido aparelho havia sido subtraído em ocorrência de furto, sendo a ligação realizada pelo filho da proprietária do telefone. Diante da constatação, a guarnição foi até a residência da proprietária do aparelho celular. No local

A vítima, uma idosa de 76 anos, reconheceu o aparelho celular, os objetos eletrônicos de uso doméstico, aproximadamente 8 quilos de carne congelada e a residência da proprietária do aparelho celular. No local, a vítima, uma idosa de 76 anos, reconheceu o aparelho celular, os objetos eletrônicos de uso doméstico, aproximadamente 8 quilos de carne congelada e joias encontradas com o suspeito. Durante a averiguação do imóvel, a guarnição viu que uma das janelas da residência apresentava sinais de arrombamento e foi observado ainda que o quarto e o armário estavam revirados e desorganizados, sendo este o local onde, conforme relato, foram furtados os produtos posteriormente encontrados com o suspeito. As partes, juntamente com o material apreendido, foram todos encaminhados até a Delegacia de Polícia Civil, onde os procedimentos cabíveis foram tomados. 8 horas e 19 minutos. Eram estas então as informações e os destaques do plantão policial que vocês conferiram com a gente. 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Amanhã, sexta-feira, retornaremos com os destaques e informações do plantão de polícia.

Pois bem, minha gente, são 8 horas e 20 minutos. Passamos aqui as informações, os destaques aqui para vocês, né? Pois bem, minha gente, são 8 horas e 20 minutos. Passamos aqui as informações, os destaques aqui para vocês, né? Que nós tivemos aí, então, do plantão policial. Mas, mais uma vez, falando de trânsito aqui, né? Eu li uma matéria e que tem ocasionado muito isso aí. Muitos acidentes envolvendo os motociclistas, tá? O que tem acontecido? O pessoal tem, dos carros... muitas vezes quando vão fazer uma conversão é o quê? Ou é um retorno, ou vão virar à direita, ou vão virar à esquerda. Muitas vezes, na pressa, acaba acontecendo o acidente com o motociclista, porque existe o ponto cego. Às vezes a pessoa não olha direito no retrovisor, acredita que só tenha passado só um carro, não consegue ver a moto. Gente, para, espera, ou olha... percebe, porque às vezes, olha, a tristeza que foi, então, um jovem de 24 anos que ficou gravemente ferido, porque, né, um senhor de 73 anos, eu não quero aqui discriminar ninguém, gente, jamais eu quero discriminar, mas vocês sabem que a nossa visão, a nossa vida, nosso corpo físico, ele vai, né, diminuindo a resistência. Isso normal, conforme o passar dos anos. Você tinha uma resistência com 20 anos, com 30 anos tinha outra resistência, aos 40 tem outro, 50 e assim por diante. E isso vale para a nossa visão, vale para a nossa audição, para ouvir as pessoas. É mais ou menos por aí ou não é? Então, você que é idoso, você que é idosa, que ainda está dirigindo... né? E sabe que muitas vezes a visão ela dá uma prejudicada, ela diminui em alguns momentos, mesmo que você seja muito bem saudável, você faz atividades, você vai idosa, que ainda está dirigindo, né? E sabe que muitas vezes a visão ela dá uma prejudicada, ela diminui em alguns momentos, mesmo que você seja muito bem saudável, você faz atividades, você vai para todas as atividades, caminha, né? Como a gente fala, você é bem lúcido, consegue fazer... Mas presta atenção, gente. Presta atenção um pouquinho mais. Dá uma paradinha, dá uma guardada, olha bem, olha de novo, repete o olhar, porque é isso que nós temos que fazer. Porque um senhor, né, ele já não possuía carteira de habilitação e ele fez o retorno, a manobra de retorno, no local proibido. Cortou a frente do motociclista. Aí o jovem sofre uma grave lesão no pulmão esquerdo.

e fraturas no dedo da mão esquerda. Está em estado grave, né? Gravemente ferido no hospital. Então, mais uma vez, falamos do trânsito. Bicicletas e veículos elétricos, as scooters, as motinhos elétricas, não andem na contramão. Não andem na contramão. Andem como a regra do trânsito para não ter problemas. Para não ocasionar algo de um acidente. Porque, cara, é terrível, né? É terrível, imagina, aí se perde uma vida, porque muitas vezes é a falta de atenção. E as pessoas podem dizer, ah, Evandro, mas os motociclistas estão andando muito rápido. E isso é um fato, aqui no Arroio do Silva eles chegam a andar ali no, entre o meio fio e o quebra-mola para não passar no quebra-mola. E isso pode ocasionar um acidente também. Então, é que se fosse... Aí as pessoas me falam aqui, Evandro, mas tem que ter trabalho de conscientização. Gente, conscientizar o quê? Se as pessoas sabem que não pode. Vocês lembram que tinham pessoas morrendo... Pessoas morrendo com a questão da síndrome respiratória que nós enfrentamos há 4, 5 anos atrás, com a Covid-19, as pessoas não tinham a consciência de que tinha que usar máscara ou qualquer outra situação, ou os cuidados de lavar, higienizar as mãos, ou não estar em ambientes fechados, enfim, alguma coisa tinha que... As pessoas não têm consciência. Não tem conscientização, né? A única coisa que vai acontecer é quando nós começarmos a implantar uma escola de turno integral para as crianças. As crianças, só elas podem mudar a situação. Porque não adianta. Eu vejo isso porque cada vez mais nós falamos aqui, tem notícias do plantão policial, tem tantas e tantas outras coisas que não muda. Aí sim, mesmo que as crianças, porque as crianças, quando os temas, a parte temática é trabalhada nas escolas, por exemplo, Semana do Trânsito, Semana do Meio Ambiente, as crianças chegam em casa e vão falando para os pais. Mas isso é uma vez no ano, passa despercebido, passa esquecido. Agora, se toda semana tivesse ações de meio ambiente, ações de educação financeira, ações de educação de trânsito e assim por diante, né? As crianças iriam ter contato diariamente, iam saber exatamente como é que é, o que tem que fazer. Mas não é assim que funciona. E não sendo assim que funciona, é triste, é dolorido. É, mas, mais uma vez, falando de... Mas não é assim que funciona. E não sendo assim que funciona, é triste, é dolorido. Mas, mais uma vez, falando de trânsito, por favor, prestem atenção aí no trânsito, tenham cuidado. Eu sei que os acidentes, eles podem acontecer, mas prestem bastante atenção. Não é porque você abriu para a direita e vai virar à esquerda que você tem que virar sem olhar no retrovisor. Porque tem muitas pessoas que fazem isso. Ah, eu dei a seta e vou virar e não olho para o retrovisor. Não, gente. Vai... fazer a conversão à esquerda, vai virar a esquina, à esquerda ou à direita, deu a seta, olha ainda no retrovisor, porque pode estar vindo, mesmo que seja de maneira assim, a pessoa vai estar, daí você vai falar, ah, mas a pessoa aí vai estar errada, alguma coisa, não, olha para o retrovisor, olha para frente, olha bem para ver se não vem nenhuma motocicleta, se não vem nada, e aí sim, nós evitamos alguns acidentes, né? Pois bem, 8h26, bom dia para minha amiga Ana Cardoso, que está em companhia aqui com a gente. Muito bom dia, muito obrigado pelo carinho, Ana. Bom dia para você aí que está ligadinho, ligadinha aqui na Verdes Mares FM. Daqui a pouquinho nós vamos falar de esportes, né? Nós vamos falar de esportes. O Corinthians, que sofreu a eliminação, né? E não passou aí para a próxima fase. Vestiário do Atlético Mineiro em provocação do Neymar. O...

Atlético Mineiro, que passou aí pelo Santos nos pênaltis. O Corinthians perdeu nos pênaltis. E a gente vai trazer as informações aqui para vocês, então, da Copa Libertadores da América, da Copa Sul-Americana e o Grêmio, que ontem não conseguiu vencer a equipe do Botafogo. Da Copa Libertadores da América, da Copa Sul-Americana e o Grêmio, que ontem não conseguiu vencer a equipe do Botafogo e acabou perdendo pelo placar de 3-2. Aliás, o Corinthians não perdeu nos pênaltis, o Corinthians perdeu por 2-1. Quem perdeu o pênalti foi o Depay, né? Isso, o Corinthians perdeu por 1-0 para a equipe do Estudiantes. O Palmeiras venceu nos pênaltis, depois de perder por 3-2 para a LDU. Falei que era jogo difícil, conseguiu vencer nos pênaltis. Vamos ter Palmeiras e Fluminense. E vamos ter Estudiantes da Argentina contra o adversário, que sai entre Flamengo ou Independente Del Valle. Olha, eu confesso que achava que o Corinthians iria passar. Daqui a pouco a gente fala mais sobre esportes aqui para vocês. Vamos fazer um apanhado geral aqui, meus amigos e minhas amigas. Das notícias do Arroio do Silvio e da região, tem alguma movimentação para a gente trazer aqui para vocês. Vou falar também aí novamente do anteprojeto do vereador Maicon Oliveira. Um anteprojeto importante aí sobre a questão do transporte escolar. Ou melhor dizendo, né, o transporte coletivo, alguma coisa assim, um transporte para que aqueles que cursam cursos técnicos e também as universidades, as faculdades, o ensino superior, tenham essa oportunidade de ter, né, claro, devido a algumas regras, a oportunidade de ter, então, ele gratuito. Transporte coletivo, transporte escolar para esse pessoal que faz cursos técnicos fora da cidade e também o ensino superior. Pessoal, eu acho que nós devemos a cidade e também o ensino superior. Pessoal, eu acho que nós devemos também, né, analisar, e eu acredito que o prefeito Jorge poderia fazer isso, ver se teria como, né, estender, pelo menos nos primeiros horários das manhãs, o leve-trás, né, um pouquinho mais distante. Por exemplo, tem um que vai até o Mariscão e até o Mariscão, né? Não vai e precisa ir pelo menos até o Golfinho. Hoje nós estamos com o sistema até a Praia da Caçamba, tá tudo com asfalto. Então a tendência é que tenhamos que adaptar o horário em 5, 10, máximo 10, 15 minutos, se for isso, né? Para poder pegar um outro público também que precisa, às vezes muito cedo, no horário que tem que ir pro trabalho, alguma coisa assim. Acho que seria interessante nós analisarmos e darmos uma avaliada nesses horários aí, principalmente esses horários, né, que são os horários em que o pessoal procura o ônibus para trabalhar em Araranguá. Depois falamos mais sobre isso também. Bom dia para quem tá ligado aqui com a gente, a minha amiga, a Glau Machado. Alô, Glau, família Machado, no Jardim Atlântico, um beijo no coração de vocês, Deus abençoe, bom dia, obrigado pela participação. A Glau que pediu aí o telefone do nosso amigo Tal da Carroça, já passei, já informei aí para a família Machado lá do Jardim Atlântico. A minha amiga Tita, acompanhando a gente, radinho ligado, obrigado Tita, um beijo no coração. O Miguel e a Perica, que Deus enche o seu dia de luz e o seu coração de paz, obrigado minha gente. A Vera e o Igor estavam lá na Semana Farroupilha, estão todas as noites por lá. Bom dia, Evandro, abençoada quinta-feira. A Dona Edith e o seu Oswaldo também desejando aqui uma feliz quinta-feira para nós. Bom dia aqui pro nosso amigo, o seu José, que trabalha as noites por lá. Bom dia, Evandro, abençoada quinta-feira. A Dona Edith e o seu Oswaldo também desejando aqui uma feliz quinta-feira para nós. Bom dia aqui pro nosso amigo, o seu José, que trabalha com fretes e jardinagem. Bom dia, sem frio e chuva, melhor ainda. A Dona Cilda tá mandando bom dia pra nós. A Keia e o Vando mandando bom dia pra gente também. O seu Antônio mandando bom dia pra nós. Bom dia também pro meu amigo, o Da Cor. O Alex Yamasa, bom dia, meus amigos. Uma ótima quinta-feira pra...

0: todos. A Ivonete Ortiz tá mandando um abraço aqui pra nós. Bom dia, amigo. Obrigado, Ivonete, que trabalha com tortas, doces e salgados. Você já sabe, pode confiar. A Claíra Amarantes, ali da Toca dos Salvados, manda bom dia pra nós. Ela e o seu esposo, sempre com o radinho ligado. A dona Zena, minha amiga Zena, lá do Valmor Seco, tá mandando um bom dia aqui pra gente. Obrigado pelo carinho e pela participação, minha amiga Zena. Nós vamos fazer o seguinte, um intervalo por aqui e na sequência nós seguimos aqui com a programação da Verdes Mares FM. O intervalinho é rápido, agora são 8 horas e 32 minutos e nós voltamos em seguida com a continuação do nosso programa.
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0: Gente, continua então a Semana Farroupilha aqui em Balneário Arroio do Silva. Você acompanhou aí, né? Segue hoje à noite com apresentações, amanhã também com apresentações. Sábado e encerramento é domingo à tarde, como tem a domingueira, ou para o pessoal poder se divertir aí no último dia. Não teremos apresentações à noite daí, é só o último dia, será o domingo. Hoje seguimos aí, então, à tarde, como tem a domingueira, ou para o pessoal poder se divertir aí no último dia. Não teremos apresentações à noite daí, é só o último dia, será o domingo. Hoje seguimos aí, então, com a Semana Farroupilha. Depois eu trago toda a programação ainda desta quinta-feira. 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
4: 8 horas e 34 minutos.
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Muito bem, pessoal, nós estamos de volta por aqui, 8h44, são 8 horas mais 44 minutinhos. Você que está acompanhando a gente, obrigado pelo carinho da sua companhia. Estamos por aqui, então, nesta manhã de quinta-feira, 17 de setembro, sol brilhando. 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

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Agora são 8h45, 13 graus a temperatura em Balneário Arroio do Silva. A umidade relativa do ar ainda é alta, em torno aí de 95%. Tem vento soprando numa média agora de 5 km por hora, com rajadas que variam entre 11 e 12 km por hora. Um ventinho que por enquanto ainda segue uma brisinha mais do sentido oeste, né? Então a gente vai atualizando aqui para vocês as informações da temperatura. Já também vamos falar aqui do setor esportivo. Meu amigo Alex Bicudo tá mandando um bom dia aqui para nós. Obrigado, Alex. Bom dia para você aí também, meu irmão. Bom dia pro meu amigo Peruso, que tá ligadinho aqui com a gente. 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Agora em novo endereço na Rua Fortaleza. E o pessoal vai até você. Você que tem aí um parente, um amigo, passou por uma cirurgia, tá meio acamado, tá momentaneamente não conseguindo, né, se deslocar até para fazer esse serviço, né, fazer a barba, o cabelo. Pessoal, meu amigo Peruso vai fazer aí para você. Então, o telefone dele é o 489-9215-8630. Bom dia também aqui para minha amiga Claíra Amarantes. Depois a gente lê o comentário que ela está passando aqui para nós. Nós vamos falar de esportes aqui no nosso programa, vamos trazer o setor esportivo aqui na Verdes Mares FM para falar então com vocês em nome de Seven Internet, WB Academia, Martinello Supermercado e AgroShopping Navegantes. 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

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Trazendo aqui, então, os destaques do setor esportivo. Ontem nós tivemos uma rodada pelo Campeonato Brasileiro da Série A, né? Um jogo atrasado da 22ª rodada, da 21ª, perdão, né? 21ª rodada teve jogo atrasado, que foi o jogo entre o Botafogo e Grêmio. O Grêmio acabou perdendo pelo placar, então, de 3-2. Resultado que não foi nada legal pro Grêmio. Tudo isso porque agora o Vasco tem um jogo a menos, joga contra a Chapecoense. E se caso o Vasco empatar com a Chape, o Grêmio vai para a zona de rebaixamento. Veja a vida difícil aí, então, do Grêmio, da dupla Grenal. O Inter tem 28, Grêmio tem 28, Vasco 28, aí o Mirassol tem 29, Corinthians tem 32. Tá todo mundo meio perto ali também, hein? Todo mundo meio perto, faltando 11 rodadas para finalizar o Campeonato Brasileiro. Dessas 11 rodadas, a dupla Grenal, que tem 28 pontos, o Grêmio que tem 28, o Inter que tem 28, a dupla Grenal precisa vencer. Dessas 11 rodadas, a dupla Grenal, que tem 28 pontos, o Grêmio que tem 28, o Inter que tem 28, a dupla Grenal precisa vencer pelo menos 5 jogos. Pelo menos 5 jogos e ainda, claro, torcer por alguns resultados. Então vejam bem, o Grêmio e o Inter com esse dilema. Então é praticamente metade dos jogos. Só que se vocês forem analisar, o Inter venceu 6 de 27 jogos. E o Grêmio venceu 7 de 27 jogos. Então, agora nos últimos 11 precisa ganhar. Bom, o Grêmio mudou o treinador. Quem sabe isso pode acabar colaborando, né? Quem sabe isso pode acabar mexendo com a equipe. Mas só que o Grêmio já tem um jogo dificílimo e vai jogar contra o vice-líder, que tá brigando pelo título, que é o Flamengo. Tem 56 pontos. É um pontinho atrás do Flamengo e não quer se distanciar. O jogo é domingo na Arena do Grêmio. O jogo é no Grêmio, lá em Porto Alegre. Tá? Outro lado, o Inter joga contra o São Paulo, que não tá tão bem assim, mas também quer se distanciar daquela zona de rebaixamento. Tem 33 pontos, tá? Ali, né? O Inter joga fora de casa no Morumbi. A Chapecoense, que é o time de Santa Catarina, joga contra o Atlético Mineiro no sábado. Não tá fácil a vida aí, então, das equipes dos times do Sul na Série A do Campeonato Brasileiro. Bom, vamos falar também de Copa Sul-Americana. Ontem nós tivemos o jogo entre o Atlético Mineiro e Santos. O primeiro jogo o Santos venceu por 2-0. O segundo jogo o Atlético Mineiro fez 4-2, hein? E aí o Santos acabou perdendo nos pênaltis. Perdeu nos pênaltis para a equipe do Atlético Mineiro pelo placar de 3-1. Esse resultado agora vai colocar o Atlético Mineiro a enfrentar ou o Montevideo City Torque ou o Cienciano. Cienciano que goleou o Botafogo por 6-1, lá jogando na altitude peruana. Vai venceu por 2-0 o Montevideo City. Vamos ver como é que vai ser aí então o jogo de volta que acontece hoje. Então nós temos um confronto do Vasco jogando contra o Boca Juniors e o Atlético Mineiro, que passou aí então pelo Santos pelo placar de 4 a

2, provocou o Neymar, provocou o Santos, porque o Neymar tinha falado que ele jogava melhor que o time todo deles junto. É aquela coisa toda, né? Fala de um lado, fala do outro. Aí o pessoal acabou utilizando agora essa maneira de pegar no pé aí, então, do Neymar. Copa Sul-Americana, então tem Boca Juniors e Vasco, Atlético Mineiro aguardando aí o seu adversário da semifinal. Podemos ainda ter uma final brasileira, né? Uma final brasileira ainda na Copa Sul-Americana. Pela Libertadores da América, o Corinthians ontem acabou sendo eliminado, tá? O Corinthians acabou sendo eliminado, perdeu em casa. E ainda desperdiçou, acabou sendo eliminado, perdeu em casa. E ainda desperdiçou a oportunidade de empatar e ir para os pênaltis. Isolou um pênalti, né? Isolou o pênalti aí o Memphis Depay. O jogo ficou marcado, então, pela penalidade desperdiçada no último lance da partida. O último lance mesmo, tá? Era o último lance. O Estudiantes fez o gol. Os 41 minutos, né? Do segundo tempo. E acabou aí, então, tirando o Corinthians. O Palmeiras conseguiu a classificação ontem, mesmo perdendo no tempo normal, conseguiu a classificação nos pênaltis, tá? Primeiro jogo às 19 horas. O Palmeiras conseguiu vencer a LDU jogando em casa em São Paulo por 1-0. E o segundo jogo, lá na altitude equatoriana, acabou perdendo por 3-2. E aí a decisão nas penalidades máximas. O goleiro do Palmeiras brilhou e o Palmeiras avança para fazer a semifinal com o Fluminense. O Corinthians acabou perdendo em casa, perdeu na Arena Corinthians, perdeu pelo placar de 1-0. Primeiro jogo foi 1-1 lá na Argentina. Com esse resultado, o Estudiantes avança e vai esperar possivelmente o seu adversário, que vai ser o Flamengo. Por quê, né, gente? O Flamengo jogou na altitude colombiana, na altitude equatoriana também contra o Independiente Del Valle. E venceu por 2-0 jogando fora de casa. Hoje, 9:30 da noite, no Maracanã, o Flamengo pode empatar, perder por um gol de diferença ou perder por 2 gols de diferença, que leva a decisão nos pênaltis, tá? Então o Flamengo tem o empate, a derrota por 1 gol de diferença, a vitória, e se ainda perder por 2 gols de diferença ou perder por 2 gols de diferença, que leva a decisão nos pênaltis, tá? Então o Flamengo tem o empate, a derrota por 1 gol de diferença, a vitória, e se ainda perder por 2 gols de diferença, fica com a vaga, aliás, leva a decisão nos pênaltis. A missão do Flamengo tá bem mais tranquila, né? Então podemos ainda, se o Flamengo passar, ter uma final brasileira também na Libertadores da América. 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

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Pessoal, a semana que vem, segunda-feira agora, nós temos o início do Campeonato Municipal de Sintético. Futebol sintético aqui em Balneário Arroio do Silva. Nós vamos ter o início na semana que vem. Os jogos no Campeonato de Grama Sintética, então, deixa eu pegar aqui que eu quero já passar para vocês. Acontecerão todas as segundas e quartas. E aí nós vamos ter, então, o campeonato de futsal também a partir da semana que vem. Mais precisamente na sexta-feira, no dia 25 de setembro. Como é que funciona, então? Os campeonatos de sintético é só da categoria livre. Campeonato de grama sintética é só categoria livre. São 15 times, 14 times, divididas em 3 grupos. E os jogos acontecem segundas e quartas. Já o campeonato de futsal, né, categoria livre, categoria veterano 40+, e a categoria feminina, inicia na sexta-feira que vem, não amanhã, no dia 25 de setembro, na Praça Central, no ginásio de esportes. Vai ser na quadra central, na quadra do centro, né, e só se em caso, inicia na sexta-feira que vem, não amanhã, no dia 25 de setembro, na Praça Central, no ginásio de esportes. Vai ser na quadra central, na quadra do centro, né? E só se em caso de chuva, né, que não tiver condições, os jogos serão transferidos para o ginásio Leonardelli. Ah, por que que o pessoal pensou, ah, Evandro, mas tem um ginásio, por que que já não faz no ginásio? Porque ali vai movimentar o centro, vai ter mais pessoas passando, vai ter mais pessoas sabendo, tem muitos amigos, pessoas, às vezes, que vêm visitar a cidade numa sexta, final de tarde, noite, já vai saber que tem algum evento, vai movimentar também os bares ali no entorno, o pessoal que vai levar a família, tomar um sorvetinho, gira a economia, já que nós não temos, por enquanto, ainda lá a cantina do ginásio liberada. Então fica bom, o pessoal saiu do joguinho, quer tomar um refrizinho, uma cervejinha, ou quer fazer um petisco ali, vai ter o check-in, vai ter o Los Gringos, os quiosques, tem a sorveteria também ali, da Nevasca. Então, fora os outros, estarão ali com atendimento já a partir do final de setembro. O futsal livre ficou com 9 equipes, o futsal veterano ficou com 5 equipes e o futsal feminino, né, ficou com 3 equipes. Achei pouco o número de equipes aí do futsal feminino, tinha que ter pelo menos uma a mais, né? Ficaria melhor. Bom, no dia 25, primeiro jogo é a categoria feminina. O Golfinhos joga contra o Bar do Leandro. Segundo jogo é a categoria veterano 40+, o Atec joga contra o Praia. E aí nós temos no futsal livre, primeiro jogo, Bar do Leandro contra o Garrincha Futebol Clube. Tudo pronto para o início das competições municipais agora de futebol Set Society, grama sintética, e do futsal também. São as informações do setor esportivo. Amanhã a gente traz mais. O início das competições municipais agora de futebol Set Society, grama sintética, e do futsal também. São as informações do setor esportivo. Amanhã a gente traz mais destaques aqui para vocês. 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Amanhã a gente volta com as notícias do esporte.

São 9:03, minha gente. 9:03, então. É, o seu José Kinderman tá mandando um bom dia aqui pra nós. Que Deus abençoe a nós, a nossa família e toda a nossa equipe. Obrigado, meu querido. Um beijo no coração aí pro senhor e pra família também, sempre acompanhando aqui a nossa Verdes Mares FM. 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

Bom, pessoal, vamos seguindo por aqui. O nosso amigo da Cor tá mandando bom dia pra todo o pessoal ali, então, do acampamento Farroupilha. Foram sempre muito bem atendidos ali. Valeu, meu irmão, tamo junto. Um abraço pra você e bom dia pra todos. Olha, gente, aposentados, aposentadas, pensionistas, meus amigos, queridos idosos, preste atenção e compartilhe esta informação aqui. Olha só, INSS está alertando você aposentado, aos aposentados e pensionistas, sobre o golpe da falsa prova de vida e a ameaça do corte de benefício. Bom, o Instituto Nacional de Seguro Social, INSS, emitiu um alerta para aposentados e pensionistas sobre um golpe envolvendo uma suposta necessidade de atualização da prova de vida. Segundo órgãos, golpistas têm enviado mensagens de texto solicitando que o beneficiário atualize o cadastro. Então, você tem o seu celular? Você que não é idoso, que não é idosa, mas tem o teu pai, tem a tua mãe, já tem o vovozinho, a vovozinha, que já é aposentado e que não tem tanta intimidade assim com o celular e que muitas vezes recebe uma mensagem e já fica assustado, né? A minha mãe, eu concordo com vocês, eu quero dizer para vocês que a minha mãe, ela recebe uma mensagem, ela já fica apavorada.

né? Minha mãe tem 70 anos, né? Ela, né? E aí ela me pergunta, meu filho, eu recebi uma mensagem assim, o que que eu faço? Ela me manda a primeira mensagem. É isso que tem que acontecer, é isso que você tem que orientar, né? Porque os órgãos, né? Esses órgãos do que a gente coloca assim, governo, INSS, manda a primeira mensagem. É isso que tem que acontecer, é isso que você tem que orientar, né? Porque os órgãos, né? Esses órgãos do que a gente coloca assim, governo, INSS, isso aí não manda mensagem pedindo prova de vida, alguma coisa, né? Isso aí você tem que ir no local que é especializado. Ou procurar, como eu sempre falo, que tem ali o meu amigo André, que é da Casa do Aposentado, que vai te informar, que vai tirar as suas dúvidas, tá? A gente é parceiro aqui da Verdes Mares FM, mas o André e a Dona Regina, eles têm um cuidado tão grande com os amigos, que eu já falei com muitas pessoas que falaram, olha, eu já fui lá na Casa do Aposentado, não precisei de nada e eu fui orientado, ele me ajudou lá, foi muito legal. Então, se você receber uma mensagem de texto, que é o famoso SMS, aquela mensagem de texto, ou se você receber uma mensagem pelo WhatsApp, né? Lembre-se, não faça isso. Os golpes também estão envolvendo a ameaça do corte do benefício caso os dados não sejam fornecidos. Atualmente, a comprovação de vida é realizada automaticamente pelo INSS por meio do cruzamento de dados. Então não vai ter necessidade a prova de vida, é automática. O pessoal vai saber, né? Se está, né, devidamente vivo ou não, porque aí tem a troca, a comprovação dos dados. Caso você, não seja localizado, a comunicação acontece apenas pelos

senhas, dados bancários, nem transferências de dinheiro. Desconfie de qualquer contato realizado fora dos canais oficiais. Nunca informe seus dados pessoais, senhas ou documentos por telefones. Jamais clique em links desconhecidos, o tipo de golpe chamado phishing. Consiste justamente em envios de links falsos por criminosos aos cidadãos. Então fica aí, né, a dica, a orientação, e mais uma vez pedindo para que vocês, né, que já são tão sofridos, às vezes é apenas um salário mínimo, tem que comprar a comida, tem que se manter, tem todos os mantimentos, e ainda cair num golpe vai ser pior, né? Então, nós estamos trazendo essas informações aqui para vocês. 9:10, antes da gente fazer um intervalinho. Pessoal, eu tava falando aqui, né, também numa notícia do... Agora falando mais de política, falando numa notícia do que nós temos aqui do Diário Catarinense. Candidatos ao governo de Santa Catarina e ao Senado recebem propostas da FACISC hoje, quinta-feira. Então eles irão receber nesta quinta-feira. A FACISC é a Federação das Associações Empresariais de Santa Catarina, que reúne 149 associações empresariais voluntárias em todas as regiões do estado, e será realizada hoje em Florianópolis a entrega de um documento, o documento Voz Única 2025, aos candidatos ao governo do estado. Tá? Então, em todas as regiões do estado, e será realizada hoje em Florianópolis a entrega de um documento, o documento Voz Única 2025, aos candidatos ao governo do estado. Tá? Então, a maioria das sugestões aos futuros gestores de Santa Catarina inclui obras de infraestrutura. Cara, eu não vou dizer aqui que não, mas a preocupação do governo, principalmente o governo do estado agora, porque o governo federal, eu acompanho algumas notícias da política, sim, né? Principalmente como eu estou aqui de manhã, e a gente coloca propaganda eleitoral gratuita, tem coisas que eu fico analisando assim que é uma coisa de louco, né? Quem tá fora do poder quer fazer, e quem tá no poder diz que vai fazer, porque não teve tempo. Tá? Eu não tô querendo criticar absolutamente ninguém, mas o atual presidente, né, ele falou no seu plano de governo que ele iria fazer, ele iria implantar, ele iria ajudar os municípios. Isso é uma conversa fiada, porque o governo do estado pega todo o dinheiro dos municípios e devolve praticamente nada, o governo federal. E ele disse que iria implantar escolas de turno integral. Falando de educação, rapidamente aqui para vocês, né? E aí ele falou que ia colocar e ajudar os municípios para que isso acontecesse. Em 4 anos não deu para fazer isso? Não deu para fazer isso em 4 anos? E não são só 4 anos que o atual governo está. Faz mais tempo que praticamente o governo está assim. E não foram implantadas. Por que que agora tem que fazer? Por que que a partir do ano que vem só, com a reeleição? É isso que me deixa indignado, cara. E não apenas com o atual governo federal. São com todos os governos. Por isso que eu defendo aqui, e é com a reeleição... É isso que me deixa indignado, cara. E não apenas com o atual governo federal. São com todos os governos. Por isso que eu defendo aqui, e é claro que é uma utopia, é um sonho meu, é algo que não vai acontecer, mas eu defendo aqui toda e qualquer candidatura depois a pessoa. Depois de 6 anos, eu defendo uma possibilidade de um mandato de 6 anos, a pessoa vai ficar 6 anos, mas não pode mais se candidatar a cargo público nenhum. Pessoa foi eleita, beleza, hoje ela é eleita neste ano, assume em 2027, ela ficaria 27, 28, 29, 30, 31, 32, até 2032 ela ficaria no cargo. Só que depois disso ela não poderia se candidatar a nada. O deputado não poderia ser candidato a governo. O governador não poderia ser candidato ao Senado.

O prefeito não pode... Nada. O vereador, todo mundo tinha que sair e acabou a política para eles para os próximos 6 anos. E eles não poderiam nem exercer cargos públicos. O que que eu digo isso? Ser secretário, ministro. Porque vocês observem, gente. Observem a campanha política. Todo que é ministro, né? Os ministros da saúde, ministros da educação, todos os secretários de estados, eles saem, a grande maioria, não estou colocando todos aqui, eu acho que eu exagerei um pouquinho, mas a grande maioria, e eu acho que é 90%, eles utilizam a plataforma de governo, no caso, sendo secretários de estado, sendo ministros da Federação da Saúde, enfim, né? Para quê? Para ser um trampolim a chegar a um cargo público. Não dá, gente. Não dá. Exercer um cargo público, da Federação da Saúde, enfim, né? Para quê? Para ser um trampolim a chegar a um cargo público. Não dá, gente. Não dá. Exercer um cargo público, se elegeu, chega de reeleição. Porque senão fica assim. Ah, mas nós vamos fazer agora, daqui 4 anos. Aqui 4 anos nós iremos fazer. Não deu tempo de fazer. Não dá tempo de fazer, não dá tempo de implantar, não dá tempo de fazer alguma coisa. Tem que ser depois de 4 anos. Já chega, né, gente? O povo não é mais bobo. E eu não tô aqui defendendo o lado A ou o lado B, longe disso. Até porque eu acho que a polarização que o país está vivendo é algo que só prejudica. Só prejudica. Não pode ter. Nós temos que ter mente aberta. Não podemos ser aqueles cavalos de carroça com tapa-olho aqui que só olha para um lado, só olha para aquela direção. Né? Nós temos que tentar encontrar outras pessoas, outros mecanismos também. Só que, enfim, eu estava falando sobre essa questão, que o pessoal está pedindo obras de infraestrutura, só que o povo está pedindo saúde, cara. Estado de Santa Catarina, e não é só o Estado de Santa Catarina, Rio Grande do Sul vive isso, e muitos outros estados, eu acredito, todos os municípios, o país vive isso. São filas e filas para médico especialista, para consultas, exames e cirurgias. A prioridade é a saúde não espera. A prioridade é a saúde. Tem que ser colocado como prioritária a questão da área da saúde. O próprio governador Jorginho Mello, ele falou que iria colocar como prioridade a saúde. Queria zerar as filas. Não tem como zerar, porque é muito grande. Mas tem que dar prioridade. O maior investimento tem que pegar mais investimentos, tem que pegar mais recursos, mais. Queria colocar como prioridade a saúde. Queria zerar as filas. Não tem como zerar, porque é muito grande. Mas tem que dar prioridade. O maior investimento tem que pegar mais investimentos, tem que pegar mais recursos, mais e mais para a população. Porque problema de infraestrutura, isso se resolve com o tempo. Outros problemas assim, né? Problemas de turismo e tal, vai fazendo. Mas a saúde não se resolve com o tempo. A pessoa que fica um dia com uma dor, já é terrível, já vai direto para a farmácia tentar amenizar uma dor de cabeça, alguma coisa. Imagina uma pessoa que fica ali um ano na fila com dor. Tomando remédio sem necessidade, acabando muitas vezes, porque os remédios muito fortes acabam com outras partes do corpo, o estômago, por exemplo. E aí é brincadeira, né, gente? Então, tudo bem, reunião, os candidatos têm que receber as lideranças empresariais, a questão trade, que é falado, turístico, tem que receber essa parte, economia, tudo é muito importante. Mas eu acho que a parte mais importante é ser humano, na questão da área da saúde. Isso vale para município, isso vale para o estado, isso vale para a federação, tá? Vale para o país inteiro. É a nível municipal, estadual e federal. A saúde tem que ser prioridade, tem que ser muito investido na área da saúde. Porque não me digam, gente, não me digam que um trabalhador que recebe hoje o salário mínimo, um trabalhador que recebe hoje, vamos colocar um trabalhador que tem uma família, que precisa pagar, se não paga o aluguel, ou que tenha que pagar o aluguel, se tem uma prestação, alguma coisa. Uma pessoa que recebe 2 salários mínimos, uma pessoa só, ela não tem dinheiro para fazer tudo no partido.

particular. Ela não consegue. Ela não vai ter dinheiro. Uma pessoa que recebe dois salários mínimos, uma pessoa só, ela não tem dinheiro para fazer tudo no particular. Ela não consegue. Ela não vai ter dinheiro de sobra. E se a partir do momento que ela ficar doente, tiver que fazer um exame particular, uma consulta particular e depois é indicado a cirurgia, não consegue fazer a cirurgia. Vai ter que vender a casa, vai ter que vender o carro para poder fazer a cirurgia. Então, gente, é isso que eu falo. Nós precisamos... existem prioridades. Eu sempre falo aqui que toda obra, toda e qualquer obra que um município realizar, toda e qualquer ação que o município realizar, ela é importante. Eu vou dizer que ela é importante, tá? Mas tem prioridades. Tem ações que são prioritárias. E essa questão da área da saúde, ela é prioritária. Ela é, porque eu pego senhores e senhoras, donas de casa, enfim, às vezes eu olho os comentários ou pessoas que me mandam mensagem aqui, a gente vê, tô há 6 meses na fila, eu tô há 1 ano na fila, tô esperando uma... Cara, você imagina uma pessoa que de repente tá com uma dor ou tá com uma situação de emergência, de um diagnóstico que precisa ser feito com um exame, e tá ali aguardando na fila. Então, a prioridade, eu não falo só, não tô dizendo que isso é culpa do Jorginho Melo, de jeito nenhum, ele já fez o trabalho também na área da saúde, acho que o trabalho dele é importante também aqui em Santa Catarina, foi um governador que fez um trabalho legal aqui no estado, mas não dá, cara, não dá, tem que ser mais prioridade, tem que ter mais prioridade, eu sei que ele tá fazendo bastante de infraestrutura, outras coisas, prioridade é a saúde. Saúde, não adianta, não tem como. Não dá, tem que ser mais prioridade, tem que ter mais prioridade. Eu sei que ele tá fazendo bastante de infraestrutura, outras coisas. Prioridade é a saúde. Saúde, não adianta, não tem como. E aí, claro, as outras obras não podem parar, as outras ações não podem parar. Tem que ter ação na educação, tem que ter a ação... dentro da infraestrutura, tem que ter ações no turismo, meio ambiente, isso é normal. Só que a prioridade maior é a saúde. E eu falo isso a nível municipal, como eu falei ontem, no resumo da Câmara, o prefeito Jorge, ele precisa avaliar essa questão de investimentos maiores aí. Eu sei que tem muita coisa que é de responsabilidade do Estado, sempre é falado isso aqui, mas tentar, de alguma maneira, o município, bater no peito e falar, não, eu não quero mais que isso, porque o seu Jorge é uma pessoa humanizada, é uma pessoa carismática, querida por muito. Então bate no peito, olha, eu sei que é do Estado, mas eu vou fazer um investimento aqui. Não posso ver a minha população sucumbindo a essa questão de esperas de exames, consultas, entre outras coisas, tá? Claro que a parte burocrática tem que ser respeitada também dentro da área do poder público. E isso vale para o Estado e isso vale a nível nacional. Então, e falando de política, eu sou totalmente contra essa questão da reeleição, porque não dá. O cara sempre vai falar, mas a gente esse ano nós vamos implantar. Pô, faz uma meta, vamos implantar e ponto. Dá espaço para outro que vem com novas ideias. Aí o povo iludido... Vai lá, não, mas o cara falou que vai fazer no próximo mandato, vai fazer. E aí dá a oportunidade de mais um mandato. Quem tá aqui com a gente, tá mandando bom dia aqui para nós, é o Dirceu e a Cida Teles, os amigos acompanhando o nosso programa. Bom dia, Evandro. Se os políticos ficassem só 6 anos em um mandato. Quem tá aqui com a gente... Tá mandando bom dia aqui para nós, é o Dirceu e a Cida Teles, os amigos acompanhando o nosso programa. Bom dia, Evandro. Se os políticos ficassem só 6 anos e não pudessem mais candidatar, imagine o quanto eles iriam roubar nesses 6 anos. E quanto que eles roubam, então, durante todos os anos? Isso não tem diferença, meu amigo. A diferença é o nosso pensamento, que se eles vão roubar ou não. Olha os escândalos que eles estão envolvidos e estão envolvidos aí há quanto tempo dentro da política. A diferença vai ser só esse nosso pensamento. Se nós pensarmos assim, nós nunca vamos mudar e vamos colocar sempre os mesmos. Sempre os mesmos. De reeleição em reeleição. E eu falo para todos, tem deputados que moram dentro de Brasília já...

0: na Câmara dos Deputados há mais de 30 anos e o povo reelegendo eles. E o senhor acha que eles não botaram a mão também? É, então, a corrupção, ela está impregnada, não é porque é da classe política. A corrupção está impregnada no ser humano. Isso é uma questão, infelizmente, do ser humano. A Eva Mota, bom dia, Pique, falasse tudo o que devia falar, né? Falou a verdade, deu três anos para um exame. É, a situação ela é complicada mesmo, né? É uma situação difícil. O Alex Bicu tá mandando bom dia aqui para nós. Intervalo, depois eu volto então com a nossa participação aqui, a nossa programação, continuando com as notícias do Arroio do Silva e da região. Nós voltamos já, agora 9h24.
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6: É isso aí, minha gente, estamos de volta. Você que está acompanhando a gente, 9h35, hein? 9 horas mais 35 minutinhos. 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

Agora são 9 horas e 37 minutinhos. Daqui a pouquinho vamos trazer aqui a programação do que nós temos para a Semana Farroupilha. É para esta quinta-feira, né? Para esta quinta-feira.

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Pessoal, olha só, o Parque Farroupilha foi espaço de momento de confraternização e integração durante a 22ª Semana Farroupilha. Na segunda-feira, o espaço recebeu o encontro da terceira idade, que é tradicional. E ontem, ou melhor, na terça-feira, foi a vez do Clube de Ação e Integração durante a 22ª Semana Farroupilha. Na segunda-feira, o espaço recebeu o encontro da terceira idade, que é tradicional. E ontem, ou melhor, na terça-feira, foi a vez do Clube de Mães, que movimentaram o local com representantes dos 27 clubes do município. Os dois encontros proporcionaram momentos de convivência, música, dança e muita animação, além de valorizar a cultura e as tradições gaúchas. A estrutura da Semana Farroupilha segue montada ali então até o dia 20 de setembro. E o legal que eu estava acompanhando, não sei se vocês podem dar um pulinho, não sei se vocês foram, né? Eu vou ver se também vai estar lá nas nossas redes sociais, porque foi um momento muito legal em que as mães, né, declaravam uma... pegavam, né? Era um momento de interação. E aí pegavam aí um texto pequeno, né? Um pequeno texto ali que era entregue para as mães. E as mães liam o texto no microfone e depois iam lá. Ah, quem que eu ainda não disse que eu te amo? Para quem você ainda não deu um abraço? Para quem você ainda não falou que a pessoa é importante? Quem alegra a tua vida? E as mães iam lá, davam um abraço, sorriam, diziam, ah, eu te amo, você é muito importante você na minha vida. Essa temática é bem legal, achei muito interessante. Quando eu vi nas redes sociais, tá no Instagram da prefeitura, inclusive, né? E você pode dar uma conferida lá também no vídeo, achei muito bacana mesmo. Bom, ontem nós tivemos apresentações também, né, gente? Ontem nós tivemos as apresentações e a apresentação, duas apresentações da terceira idade. Os meus amiguinhos idosos e idosas estiveram lá se apresentando, estava muito legal. Hoje nós estaremos lá, que já vamos falar aí então da... Tivemos as apresentações e a apresentação, duas apresentações da terceira idade. Os meus amiguinhos idosos e idosas estiveram lá se apresentando, estava muito legal. Hoje nós estaremos lá, que já vamos falar aí então da programação de hoje, para quem quiser acompanhar, então, programação desta quinta-feira, a partir das 19h.

9 horas, a homenagem é para Sérgio da Silva. 19h30, a Luísa Tomás Scaini, lá da Praia da Meta, vem se apresentar aqui no acampamento Farroupilha. Logo em seguida, tem a apresentação do grupo de dança Piquetes, o Piquete Areias Brancas. E logo depois, a apresentação Invernada Artística Gaúchos por Tradição, a Invernada Artística Mirim. Então, hoje, 19 horas, homenagem a Sérgio da Silva. Logo na sequência, apresentação da escola Luísa Tomás Scaini. Em seguida, tem a apresentação do grupo de dança Piquete Areias Brancas. E na sequência, ainda, apresentação Invernada Artística Gaúchos por Tradição. E aquele baile que a gente tinha falado, agora é um baile mesmo, né? Com o Volney Gomes. Tem muita gente que conhece o Volney Gomes hoje. Baile, a entrada é gratuita, quem quiser dançar. Lembrando que o acampamento Farroupilha tem muitas pessoas que estão ali pilchados, tem muitas pessoas que estão ali, né, prendadas, as mulheres, os homens. E aí, às vezes tem amigos e amigas que não têm as vestimentas gaúchas e ficam com receio. Ah, será que eu posso ir? Será que eu posso dançar também? Não tem problema nenhum. Vá de calça jeans, né? Vá agasalhado, porque tá fazendo o friozinho à noite, né? Mas vá de calça jeans, a mulher também pode ir de calça jeans ou pode ir com vestido normal, sem problema nenhum, né? Aí vai lá e acaba se divertindo com... que tá fazendo o friozinho à noite, né? Mas vai de calça jeans, a mulher também pode ir de calça jeans ou pode ir com vestido normal, sem problema nenhum, né? Aí vai lá e acaba se divertindo com as apresentações e depois com o baile. 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E claro, a nossa transmissão para você acompanhar, a gente não consegue transmitir o baile, não, né? A musicalidade, então a gente não consegue transmitir o baile. O baile hoje é com Volney Gomes e grupo Cantando Rio Grande, mas apresentações e a homenagem a gente traz sempre para vocês, com o apoio aí de restaurante e quiosque Los Gringos, com o apoio da 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Repito aí, então, hoje, homenagem a Sérgio da Silva. 19h30, logo na sequência, apresentação da Luísa Tomás Scaini. Em seguida, apresentação grupo de dança Piquete Areias Brancas. E na sequência também a apresentação Invernada Artística Mirim Gaúchos por Tradição.

Depois tem o baile com Volney Gomes e grupo Cantando Rio Grande. Bom, antes da gente finalizar aqui, para trazer a nossa mensagem de hoje, né? Fazer um apanhado geral com todos vocês. Eu estive conversando com algumas pessoas, inclusive conversei com o prefeito Jorge. Prefeito Jorge, para uma situação que a gente tem acompanhado e que... Cara, diga-se de passagem, eu não sei por que foi investido o dinheiro novamente numa situação que já viram que não deu. O que que aconteceu? Quem passa por ali, eu vou... Não digo que eu vou todos os dias caminhar, mas todos os dias eu vou na beira da praia. E agora, como tá em obras aquela área ali que era na rua Passo Fundo, que dava entrada, né? Entrava até a beira-mar com o carro. Eu fico ali na Avenida Florianópolis e dou uma olhadinha ali, né? Faço o meu agradecimento a Deus antes de vir para cá com vocês, né? Faço as minhas orações também um pouco mais cedo. Eu, ultimamente, o nascer do sol tá maravilhoso também. Ah, daqui a pouquinho vai estar nas nossas redes sociais, quero que vocês coloquem lá, quero que vocês acompanhem já já. No Facebook e no Instagram vai estar nas nossas redes sociais aí, então, o que a gente destaca aqui, o vídeo, né, de hoje de manhã, o nascer do sol assim maravilhoso.

E eu acompanho lá, gente, e pá, dá uma tristeza quando vê aquelas palmeiras, aqueles coqueiros, eu não sei o que foi plantado lá, né? Eu acho que foi palmeiras, enfim, palmeira real e tal. Cara, é uma tristeza, né? Porque tinha sido plantado na inauguração, não deu certo. Plantaram novas, né? Replantaram, colocaram novas e o investimento todo e também não deu. Tá lá seco, seco, seco, seco. Quem passa por ali é uma dó. É uma dó com o dinheiro público que foi investido e é uma dó com o investimento todo e também não deu. Tá lá seco, seco, seco, seco. Quem passa por ali é uma dó. É uma dó com o dinheiro público que foi investido e é uma dó com a estrutura. E pensando nisso, e a gente sabe que não é tão simples fazer com que aquilo ali tenha a oportunidade de árvores crescendo, porque dependendo das árvores que você plantar, as raízes vão acabar estragando o calçadão. Dependendo das árvores que você plantar, não vão sobreviver, porque o espaço ficou muito pouco, tem muito pouco espaço ali para água. Então, ou vai ter que ter uma pessoa todos os dias regando, regando, regando, porque só a água da chuva muitas vezes não vai dar. Não tem tanto espaço. Quero que você, quem vai no calçadão sabe o que eu estou falando. Então, eu acho, no meu ponto de vista, o que, que poderia ser feito para melhorar? Sabem aqueles quiosques que são típicos assim? Não sei se vocês já viram algumas imagens na internet das Malvinas, ou melhor, das Maldivas, né? Beira de praia, aquele quiosque que é um quiosque arredondadinho, assim, um quiosque redondo, bonitinho, que é com aquelas palhas, que fica tradicional de praia mesmo, né? Aqueles quiosques de praia. Então, não precisa fazer em todos, tá? Mas se pudesse fazer em alguns, né? Aquela parte ali desses quiosques, pra quê? Pro pessoal, então, já que não vai ter a sombra das árvores, pessoal ficar na sombra ali, quem sabe durante a temporada de verão. Ah, vamos instalar aqui com um banquinho, bota os banquinhos juntos ali, dá pra fazer com essa parte de banquinhos, vai ficar muito legal. E aí, essa seria uma ideia muito boa, de um custo teoricamente baixo, que vai ser feito de quê? De madeira, porque não adianta as pessoas falarem, ah, dá pra fazer disso, dá... não, madeira, madeira não vai estragar e combina com praia. Então faz de madeira, faz bonitinho. E deixa ser feito de quê? De madeira, porque não adianta as pessoas falarem, ah, dá pra fazer disso, dá... não, madeira, madeira não vai estragar e combina com...

praia. Então faz de madeira, faz bonitinho e deixa ali. Deixa ali porque o quê? Pessoal, foi dar uma caminhada, depois da caminhada, eu vou ficar um pouquinho aqui na sombra aqui de baixo, aqui, vou tomar um chimarrão, ou de manhã, não quero ficar muito no sol, meio-dia tem algo. Gente, vai ficar ali e vai ficar bonito, vai dar uma vida, porque as palmeiras, elas seriam maravilhosas, ficariam lindas ali, com certeza. Qualquer outro tipo de árvore ficaria bonito ali também, só que eu, no meu ponto de vista, olhando ali, não tem espaço para ela crescer. Então, cria-se um mecanismo de fazer um quiosque. Um quiosque, fica aí o prefeito Jorge, né? Não é quiosque de venda de produtos, tá? Não é quiosque de venda de produtos, não. É um quiosque apenas como se fosse, assim, um estilo sombreiro. Sabe aqueles quiosques com estilo sombreiro? Agora que me veio exatamente assim, o estilo guarda-sol. Você vai ali, né? Ele vai ficar naquele estilo de palha mesmo, com aquelas... Acho que é palhas que se diz, né? Acho que é a cobertura de palhas, e fica bem a cara do litoral. Eu tenho certeza que ficaria de madeira, bonitinho, né, com uns assentos, bancos com assentos ali para o pessoal sentar, ali embaixo, e show. Iria melhorar, e o investimento não precisaria mais ser feito. Ia lá, passava um osmocolor, deixava vivo... o máximo que ia ter que fazer é, de repente, uma manutenção ou outra, com pinturas e tal. Acho que seria interessante. Estive conversando com alguns vereadores, inclusive com o vereador Vandrei, né? Conversei com ele aí ontem, inclusive, falei para ele. E ele gostou muito da ideia e mandei também uma mensagem pro prefeito Jorge. Seria bem legal essa possibilidade. Estive conversando com alguns vereadores, inclusive com o vereador Vandrei, né? Conversei com ele aí ontem, inclusive, falei para ele. E ele gostou muito da ideia e mandei também uma mensagem pro prefeito Jorge. Seria bem legal essa possibilidade. O investimento é pouco, não tem nada de muito investimento assim. E não precisaria fazer em todos os locais ali, sabe? Poderia fazer em locais estratégicos, enfim. Poderia fazer alguma coisa assim que fosse legal, sabe? 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

Olha, pessoal, quem tá ligado com a gente, sintonizado na Verdes Mares FM, a minha amiga Annelise Siglins, que tá lá em Criciúma, acompanhando a nossa sintonia da Verdes Mares. Ela que está lá na Colombo da Santa Luzia, lá no bairro de Criciúma. E a gente vai mandar um abraço aí pro pessoal, né? Quem tá por lá junto com a gerente Anne é a minha amiga, a Jéssica, o meu amigo Bruno, o Alex, a Lívia, a Liane e o Felipe. Essa galera toda, essa equipe forte aí da Colombo, da Santa Luzia, lá em Criciúma, sintonizadinhos com a gente aqui da Rádio Verdes Mares, aqui de Balneário, Arroio do Silva. Valeu, Annelise Siglinski. Valeu, Anne da Colombo. Beijo no coração de todos vocês aí. Deus abençoe, boas vendas. É, vamos lá que eu tenho certeza que será aqui da Rádio Verdes Mares, aqui de Balneário, Arroio do Silva. Valeu, Annelise Siglinski. Valeu, Anne da Colombo. Beijo no coração de todos vocês aí. Deus abençoe, boas vendas. É, vamos lá que eu tenho certeza que será uma quinta-feira de muitas vendas aí, tá? A Jéssica, o Bruno, a Alex, a Lívia, a Liane, a Felipe, a equipe aí comandada pela a nossa colega, a nossa amiga, a Annelise Siglinski. Valeu, minha gente. Um beijo no coração de vocês aí, hein?

0: Fechando por aqui então o nosso programa 956, gente. Finalizamos aqui então. Nós vamos seguindo. Daqui a pouquinho nós teremos aí então o Bom Dia Cidade. Tem a nossa mensagem da manhã. Tem a previsão do tempo novamente para você. E ainda tem aqui com vocês as nossas curiosidades do dia desta quinta-feira. O intervalo que a gente faz é rápido. E na sequência nós voltamos com a continuidade aqui com todos vocês. Aguarde aí o intervalo e voltamos já.
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2: Muito bem, pessoal, estamos de volta então. Você que tá ligado aqui com a gente. É o nosso Bom Dia Cidade começando, são 10 horas e 3 minutinhos. Daqui a pouco tem novamente previsão do tempo aqui que nós vamos trazer então com vocês. Previsão do tempo desta quinta-feira. Nós já falamos logo cedo, tem previsão aí então de tempo firme hoje, amanhã e sábado. Tem mudança no tempo aí pelos dados da meteorologia. Vem com a gente, vamos acompanhar aqui e trazer essas informações aqui para vocês, tá certo? Nós também vamos fazer um apanhado geral aqui, tá, minha gente? E trazer as informações ainda com as curiosidades do dia aqui com a minha colega Dani e eu. Nós estaremos trazendo então as curiosidades do dia. Eu vou trazer a nossa mensagem ainda com as curiosidades do dia. Aqui com a minha colega Dani e eu, nós estaremos trazendo então as curiosidades do dia. Eu vou trazer a nossa mensagem da manhã.

Vamos seguindo então. 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

Vamos começar com a nossa mensagem de hoje, então, pessoal. A nossa mensagem desta manhã de quinta-feira. Hoje é dia de TBT, hein? Hoje vai ter aquelas músicas que fizeram partes lá do teu passado. É, tem gente aí que sabe exatamente quais são essas músicas, né? Que fazem parte do nosso passado e que retornam agora. Aquele sertanejo mais raiz, só pra você no dia de TBT, dia de relembrar aquelas músicas maravilhosas.

pessoal. Vamos começar então a nossa mensagem de hoje, a mensagem que nós vamos trazer para vocês nesta... Pessoal, vamos começar então a nossa mensagem de hoje, a mensagem que nós vamos trazer para vocês nesta, então, quinta-feira. Vamos nessa? Bom, a mensagem de hoje, quinta-feira, nós vamos falar sobre encorajamento, sobre continuar sendo forte, porque é difícil, né? Porque muitas vezes o sorriso, o nosso sorriso, ele foge de nós, né? Nós não conseguimos mais ter paz, a paz nos deixa, o sorriso some e o choro chega, às vezes até sem motivos. Pois é, nós não sabemos, ou sabemos realmente, mas não queremos admitir. Isso vai mudando o nosso olhar, vai mudando a nossa vida, vai mudando até a nossa, o nosso corpo físico. Porque aí a insônia chega, a ansiedade bate, rouba o nosso sono e aí, em vão, muitas e muitas pessoas deitam, viram para o lado, viram para o outro, tentam dormir, mas amanhecem sem conseguir descansar. E aí as pessoas tentam, né, orar, conversar com Deus, buscar ao Senhor, continuar sendo forte, porque nós precisamos continuar sendo fortes nas dificuldades. Ser corajoso, como eu falei, né, encorajamento...

Andando em Deus, tem o melhor motivo para ficar encorajado. Por quê? Porque o Senhor nunca abandona os seus filhos. E é por isso que nós vamos começar a nossa mensagem de hoje acreditando e falando para você que o Senhor manda te dizer que essa fase está terminando, está passando. O tempo de chorar passou. E o tempo de sorrir chegou, a tempestade já passou, acredite nisso, confie no Senhor e nós vamos começar a nossa mensagem de hoje, porque a tempestade vai passar, a tempestade já passou. Bom dia e uma abençoada e maravilhosa quinta-feira para você.

0: Quantas vezes ficou sufocada a tua oração pelo choro, pela dor? Mas Deus não deixou de ouvir, não. Deus, sim, Deus te escutou. E Ele mesmo manda falar para você que o tempo de chorar, ele acabou, ele passou. Agora é o momento de sorrir, de se alegrar. Passou, minha gente. Passou, minha gente.
1: A tempestade já passou.
0: Ele acabou. Ele passou. Agora é o momento de sorrir, de se alegrar. Passou, minha gente. Passou, minha gente.
1: A tempestade já passou.
0: A tempestade já passou. Acredite nisso. Vamos, levante-se. Acorde. Desperte. Chegou um novo tempo, chegou um novo momento, o mar revolto, toda a tempestade, toda a angústia, toda a ansiedade, passou, tem que passar, tem que finalizar, mas precisa de você também tomar uma atitude para que este rio de lágrimas passe, esse momento difícil que você está vivendo, a alegria está de volta, a paz bateu na tua porta, sim, foi difícil? O momento foi complicado? Ainda está vivendo momentos difíceis? É difícil, mas vai passar. Foi difícil para aqueles

que já enfrentaram e também já passou. É por isso que nós temos que entender que as coisas vão fluir, mas nós sabemos que não podemos desistir, não podemos deixar de perseverar. Pois é, por quê? Porque a perseverança é a chave para uma vida firme com Deus, para uma vida firme com o Senhor Jesus. Ter perseverança significa persistir aquilo que Deus tem para nós, porque mesmo enfrentando muitas dificuldades, nós não podemos desistir. É isso que nós temos que entender, é persistir sempre. Por isso, não devemos desanimar. A palavra de Romanos, no capítulo 12, versículo 12, que é a palavra de Deus, fala exatamente isso. Alegrem-se na esperança. Qual é a esperança que você tem? Que essa fase ruim, esse momento difícil, essa dor, essa dificuldade vai passar. Então, se você tem esperança nisso, te alegra nisso. Te apega nisso. Alegrem-se na esperança. Qual é a esperança que você tem? Que essa fase ruim, esse momento difícil, essa dor, essa dificuldade vai passar. Então, se você tem esperança nisso, te alegra nisso. Te apega nisso. Alegre-se na esperança. Seja paciente na tribulação. Tenha paciência nesse momento que você está vivendo, nesse momento de dificuldade. Eu sei que é difícil, mas vai passar. Seja persistente nisso. É isso que você tem que ter, paciência e perseverar na oração. Mesmo que você não esteja vendo resultado nenhum agora na tua oração, de uma semana, de um mês, continue perseverando, continue orando. Lembram do capítulo 10, do versículo 10 de Daniel? No livro de Daniel, capítulo 10, versículo 10, ele orou por 21 dias. A resposta de Deus já tinha chegado no primeiro dia. Mas a batalha espiritual entre o inimigo e os anjos do Senhor impediram que o anjo descesse para trazer a resposta da oração dele, para eliminar esse temporal, esse tempo de choro, esse momento de dificuldade. Mas você não pode desistir. Ah, eu comecei a orar hoje, não deu certo aquilo que eu pedi, eu já vou parar. Isso não é persistência. Você não vai estar com esperança e confiança em Deus. Você vai acreditar que Deus vai fazer isso da noite para o dia. E Ele pode, Ele tem poder para isso. Mas Ele também quer testar a tua fé. Até onde você confia nele? Até onde você consegue acreditar que Deus pode fazer com que essas coisas que você está vivendo agora terminem? Esse rio de lágrimas vai passar. Vai passar sim, hein? A paz vai bater na tua porta. A alegria está de volta. É difícil? É difícil. É complicado. Não. A paz vai bater na tua porta. A alegria está de volta. É difícil? É difícil. É complicado. Não é tão simples assim. Mas eu quero falar para você, não abra mão da tua confiança, não abra mão da oração. Essas orações de madrugada que você tem vem fazendo, tem feito, que muitas vezes ela é sufocada até pelo choro, pela dor, porque você não aguenta mais. Você não consegue mais se livrar desta angústia, desta ansiedade, mas Deus te escutou. O cativeiro, Ele está falando para você que está tirando agora. E esse tempo de chorar acabou de passar, tá? Por isso que Hebreus, no capítulo 10, no versículo 35, fala: por isso, não abram mão da confiança que vocês têm. Ela será ricamente recompensada. O mar revolto vai passar. A dificuldade da tua vida vai passar. Deus vai entrar com providência, mas você precisa persistir. Você precisa ter coragem. Você não pode simplesmente entregar os pontos de uma hora para outra, não. Foi difícil, mas passou. Foi difícil, mas vai passar. Não abra mão da confiança que você tem no Senhor. É isso que eu falo para você. Continue perseverando.

Anote este versículo. É Hebreus capítulo 10, versículo 35. Por isso, não abram... Eu falo para você, continue perseverando. Anote este versículo. É Hebreus capítulo 10, versículo 35. Por isso, não abram mão da confiança que vocês têm. Ela será ricamente recompensada. Vocês precisam perseverar, de modo que, quando tiverem feito toda a vontade de Deus, recebam o que Ele prometeu, a recompensa. É, então, vai passar. O rio de lágrimas vai passar. A tempestade vai passar. Eu tenho certeza disso. E tem muitas pessoas vivendo o extraordinário de Deus porque acreditaram que iria passar. E hoje falam, passou. Eu passei, eu fui ferido, eu fui ferida. Eu fiquei realmente bastante apreensivo, acreditando que não ia dar, mas eu perseverei. Eu continuei. Eu não desisti, eu me alegrei na minha esperança, eu me alegrei naquilo que Deus tinha prometido para mim. Eu fui paciente na tribulação, na dificuldade, e eu perseverei na oração. E aí, hoje as pessoas dizem que estão vivendo o extraordinário de Deus. Por isso, eu falo de novo, não abra mão da tua confiança não. Na confiança que você tem em Deus, ela será ricamente recompensada. Você precisa perseverar, de modo que, quando tiver feito a vontade de Deus, vai receber aquilo que Ele prometeu. Bom dia e uma abençoada quinta-feira para você. Quinta-feira para você.

é complicado, né? Porque muitas vezes você deve estar falando, Evandro, mas como que eu consigo persistir? Como é que eu consigo me alegrar ainda na esperança se eu tenho orado e nada tem mudado, nada tem, tem feito sentido nas minhas orações? Pois é, mas é o que diz a palavra de Deus. Deus quer que isso aconteça, é que você não perca a confiança nele, que você não abra, mão da confiança que você tem. Você não pode abrir, porque ela será ricamente recompensada. Pode ser que você esteja agora vivendo um momento de dificuldade na área da saúde, na vida financeira, na vida familiar, na área sentimental, até mesmo na área espiritual. Você tenta buscar a Deus, mas não consegue. Parece que as coisas não, né? O céu está de bronze, como é falado, né? Não, a sua oração não passa do teto da casa, do quarto. Pois é, eu sei que é difícil. Sei que é complicado porque nós não queremos abandonar a nossa fé, não queremos abrir mão da confiança que temos, mas não conseguimos mais perseverar porque vai cansando, né? Eu sei que vai cansando, mas a palavra de Deus, ela abandonar a nossa fé, não queremos abrir mão da confiança que temos, mas não conseguimos mais perseverar porque vai cansando, né? Eu sei que vai cansando. Mas a palavra de Deus, ela nos pede para não abrir mão e não entregar os pontos. Precisamos perseverar sim, porque ela será ricamente recompensada. E não pense quando a gente fala que a recompensa de Deus é apenas questão material, porque tem muitas pessoas que têm muitas condições financeiras, ou não têm tantas condições financeiras, mas vivem muito bem e que têm outros problemas. Outros problemas, outras coisas, outras ansiedades, outras dificuldades. Tem

muito dinheiro, mas enfrenta problemas na vida sentimental. Tem muito dinheiro, mas enfrenta problemas na vida financeira, na área da saúde. Tem muitos problemas, mas não tem paz dentro de casa. Então, é por isso que muitas vezes cada um tem o seu problema. Tem pessoas que têm muita saúde e estão passando uma dificuldade financeira. Tem muitas pessoas que têm muita saúde, têm paz dentro de casa, mas enfrentam um problema na vida sentimental. Então, é isso que nós temos que entender. Mas a nossa oração, a nossa persistência é não abrir mão, porque esse vendaval, essa tempestade, esse momento difícil que você está enfrentando, tenho certeza que você já enfrentou em outras oportunidades da tua vida. Em algum momento ou outro, você já teve outros desafios, outras dificuldades, e passou. Não é verdade? Passou. Passou aos trancos e barrancos, como a gente fala, meio abatidos, atingidos pela guerra, fomos atingidos, mas não mortos, conseguimos sobreviver. Então é por isso que essa palavra de Hebreus, no capítulo 10, no versículo 35 e 36, fala exatamente sobre isso. Por isso não abram mão da confiança que conseguimos sobreviver. Então é por isso que essa palavra de Hebreus, no capítulo 10, no versículo 35 e 36, fala exatamente sobre isso. Por isso não abram mão da confiança que vocês têm. Essa confiança é a confiança em Deus. Ela será ricamente recompensada. Só que vocês precisam perseverar, de modo que, quando tiverem feito a vontade do Senhor, recebam o que ele prometeu. Evandro, o que é fazer a vontade do Senhor? É focar no Senhor. É colocar Deus como prioridade. É colocar Deus em primeiro lugar. É acordar o dia agradecendo e orando em meio às dificuldades. É falando com o Senhor. É entregando as coisas. Porque é isso que nós devemos fazer. É isso que nós precisamos fazer. E aí, quanto mais nós buscamos a Deus, mais nós vamos vendo aquela parte que nós temos, que é a vontade de Deus. Por exemplo, vamos falar a nível financeiro. Você está enfrentando um problema financeiro, né? Problema difícil na área da vida, na área das finanças. Mas daí você vai reclamando do teu trabalho, falando mal do teu trabalho, criando intrigas no teu trabalho, falando, né? Atendendo as pessoas mal, fazendo de tudo. Tudo você vai pro teu trabalho ou pra tua empresa sempre falando mal. Ah, não vai dar certo, hoje tá ruim, por que eu acordei? Eu deveria ter ficado dormindo, eu tinha que ter tado, eu precisava de um atestado, uma doença. Você acha que Deus vai melhorar a tua vida financeira dessa maneira? Agora, se você fizer o teu trabalho, e a palavra de Deus fala, né? Façam tudo como se estivesse fazendo para Deus, e tudo será acrescentado, né? Não façam para os seres humanos, façam para Deus. Então, ao invés de você ir reclamando no teu trabalho, você acorda e olha: obrigado, Senhor, pelo meu trabalho. O Senhor já me deu a oportunidade de tirar o sustento para mim e para os seres humanos. Façam para Deus. Então, ao invés de você ir reclamando no teu trabalho, você acorda e olha: obrigado, Senhor, pelo meu trabalho. O Senhor já me deu a oportunidade de tirar o sustento para mim e para minha família, o que já é muito mais do que eu merecia, mas eu sei que o Senhor é bondoso e misericordioso, vai me dar a oportunidade de sonhar e conquistar aqueles sonhos que o Senhor mesmo colocou no meu coração. Eu agradeço pelo meu trabalho, mas você pode estar falando: Evandro, mas eu não estou sendo valorizada ou valorizado no meu trabalho, não é aquele salário que eu gostaria de fazer, eu me empenho, mas as pessoas não reconhecem. Faça como se estivesse fazendo para Deus. É Deus que vai mudar a tua vida. Não é mais ninguém, não é patrão, não é ninguém, porque se ali naquele lugar não está sendo valorizado, mas você está com amor, fazendo para Deus e dedicando, Deus vai trazer algo melhor para você. Agora, se você só reclama, cria intrigas, não quer ir para o trabalho, pede uma doença até muitas vezes para não ir trabalhar, a tua vida financeira vai mudar com a ajuda de Deus? Claro que não. Ajudas que o céu te ajudarás. Te ajudas que o céu te ajudarás. É isso que nós temos que entender. Então nós mudamos e fizemos a vontade de Deus nessa maneira, mudando a nossa vida, mudando o nosso interno, a nós mesmos. Por isso, não abram mão primeiro da confiança que vocês têm em Deus. Ela será ricamente recompensada, mas vocês precisam perseverar, de modo que, quando tiverem feito a vontade de Deus, recebam o que ele prometeu. Alegrem-se na esperança. Sejam

0: pacientes na tribulação e perseverem na oração. É isso que eu tenho para falar para você. E isso vale não apenas para a questão financeira, esse exemplo que eu dei agora, mas pode ser na vida sentimental, na vida familiar, para ter paz dentro de casa, na questão da área da saúde, tudo nós temos que persistir e declarar. O exemplo que eu dei agora, mas pode ser na vida sentimental, na vida familiar, para ter paz dentro de casa, na questão da área da saúde, tudo nós temos que persistir e declarar coisas boas na nossa vida. Mesmo que em alguns momentos nós estejamos desanimados por um motivo ou outro. Mas tá aí o exemplo. Se você se enquadra nessa questão que só tem reclamado, vamos fazer o seguinte: a partir de hoje, um mês, 30 dias apenas 30 dias, mesmo em meio às dificuldades, você vai acordar, vai trabalhar, vai fazer o bem, vai fazer tudo como se estivesse fazendo para o Senhor, não para os seres humanos. E eu tenho certeza que a tua vida vai mudar. E se não for só nessa questão, como eu acabei de falar, na questão da área financeira, pode ser na área da saúde, que você tem que mudar um hábito, tem que ser alguma coisa na vida sentimental, que você tem que fazer algo, para trazer de volta o amor à tua vida. Tudo isso você pode, mas faça tudo como se estivesse fazendo para o Senhor, não para os seres humanos, tá bom? E eu tenho certeza que tudo vai mudar, e essa tempestade, esse tempo de choro, essa dificuldade, ela vai passar também, porque muitas pessoas enfrentaram, persistiram e hoje dizem: já passou, o rio de lágrimas passou, a tempestade passou e a alegria está de volta. Bom dia, gente! Vamos nesta quinta-feira, então, 10 horas e 30 minutos. Obrigado pelo carinho da sua companhia. Daqui a pouquinho tem previsão do tempo aqui novamente com vocês. Em seguida, nós vamos trazer também todos os detalhes aqui das curiosidades do dia. E você que está com a gente, obrigado pelo carinho. Quintou por aqui. Bom, nessa quinta-feira é aquele dia especial do dia de TBT, que a gente traz aquelas músicas que foram, um pouco mais no passado. Tá com a gente? Obrigado pelo carinho. Quintou por aqui. Bom, nessa quinta-feira é aquele dia especial do dia de TBT, que a gente traz aquelas músicas que foram, um pouco mais no passado, um pouco nem tão assim de passados, Algumas que foram um sucesso há uns 30, 40, 50 anos, outras que foram aí há uns 10, 15 anos aí, mas você confere com a gente, sim, tá? Foi difícil, mas passou. Foi difícil, mas passou. É música que a gente toca aqui pra você curtir na Verdes Mares FM. Obrigado pelo carinho da companhia. Vamos fazer o seguinte: nós vamos começar com música aqui, então.
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0: Vamos tocar uma do Bruno e Marrone, já começando por aqui. Legal, bacana, a gente já começa com vocês aqui, já manda aquele bom dia especial. Você vai participando com a gente. 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Nós vamos de música por aqui, hein, gente? Vamos nessa!
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0: Fazemos o seguinte, vamos tocar uma do Bruno e Marrone por aqui. Se tiver coragem, joga fora então, vai.
1: Joga fora então, se não é seu.

0: Me faz acreditar.
1: Ô pessoal, então, tocamos aqui o Bruno Marrone, Se Tiver Coragem, Joga Fora. 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

0: 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Vamos seguindo por aqui. Agora deixa eu falar de previsão do tempo, então. Deixa eu trazer a hora certa e a temperatura. 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Vamos seguindo por aqui. Agora deixa eu falar de previsão do tempo, então. Deixa eu trazer a hora certa e a temperatura. 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São 10 horas e 37 minutinhos. 10h37. Agora nós estamos já com 18 graus a temperatura. Chegou bem aí, hein, Dani? Tá bom, né? Tá bom? A temperatura tá boa pra você? Bom, chegou de manguinha, né? Sabia que eu saí com 10 graus a menos a hora que eu saí de casa hoje? Às 10 para 6 da manhã? É, estávamos com 8 graus de temperatura. Acreditem, acreditem sim. Mas eu vou falar de previsão do tempo aqui com vocês então. E a Gilsane, a meteorologista da Ipagre-Siram, é quem gentilmente vai nos atendendo e trazendo novamente a previsão do tempo aqui para vocês. Acompanhe com a gente. Muito bem, pessoal, estamos de volta. Vamos falar então desta quinta-feira, previsão do tempo, ao vivo com a gente, a Gilsânia, meteorologista da Ipagre-Siram, da capital do estado. Ela nos informa a previsão do tempo para esta quinta-feira e pro final de semana também. Gilsânia, minha amiga, bom dia, tudo bem contigo por aí?
1: Tudo bem, bom dia, Evandro, a você, bom dia a todos.
0: Muito bom dia, bom, estamos começando aquele dia lindo, ensolarado, temperatura um pouquinho mais amena, praticamente típica da época do ano de primavera já, né, Gilsânia?
1: Sim, sim, e é isso, assim, um dia lindo hoje, tá, um dia de tempo estável, sol, poucas nuvens para vocês, temperaturas durante o dia subindo, ficando mais agradáveis, à tarde aí perto dos 21 graus. Depois, sexta-feira, também deve ter sol ainda, mas com aumento das nuvens em relação ao que vai se observar. Hoje a gente praticamente não vai ter nuvens, né?
0: Sim.
1: E amanhã a gente tem ainda a condição de ter sol, mas aumentando as nuvens no decorrer do dia. Mas para vocês não tem previsão de chuva, tá? Essas nuvens se devem ao efeito da circulação marítima, um cavado que passa a atuar no estado também. As temperaturas amanhã subindo mais, período da tarde vocês devem ter temperatura perto dos 23.
0: Uhum.
1: E essas nuvens se devem ao efeito da circulação marítima, um cavado que passa a atuar no estado também. As temperaturas amanhã subindo mais, período da tarde vocês devem ter temperatura perto dos 23.
0: Uhum.
1: E mudança mais significativa a partir do sábado ali,
0: certo,
1: né? Aí sim, aí tempo mais instável, mais fechado, condições para ter chuva, totais de chuva em alguns períodos, podendo ser assim uma chuva um pouco mais persistente com totais mais elevados, né? E essa condição de instabilidade, pelo que a gente estava vendo aqui, Evandro, a gente vai até a próxima terça-feira da semana que vem, pelo menos,
0: olha,
1: vai com uma condição de tempo mais instável.
0: Uhum. Então, a partir de sábado começa a instabilidade, domingo pode ser, e essa instabilidade vem acompanhada de muita chuva. Tem alguma questão assim de alerta ou não, Gilsânia?
1: Olha, a gente está nesse momento, né, assim, se for pegar os totais de chuva,
0: certo,
1: pegando ali a partir do sábado, né, se estendendo até o início ali da semana, eles colocam assim pontuais que podem superar 100 milímetros. Né? Então,
0: uhum,
1: tem uma atenção nesse sentido, né? Mas assim, pelo menos por enquanto ainda não são valores assim que porque são vários dias, né, que eu tô falando.
0: Exato.
1: A gente não está falando de um dia só de 100 milímetros, a gente está falando de mais de alguns dias com essa condição.
0: Sim.
1: Mas tem que ficar monitorando e observando ali, né? Porque quando a gente também tem vários dias de chuva, o que acontece? O solo fica encharcado.
0: Verdade.
1: Aí o risco para deslizamento. Então, assim, toda condição de chuva, né, que a gente tem assim com uma persistência maior, a gente tem que ficar com uma atenção grande também nesse sentido.
0: Exato. Para a gente finalizar, Gilsânia, ontem o vento soprou um pouquinho mais forte ainda do sentido sul. Como é que ele fica agora e as questões do mar?
1: Uhum. Tá, o nordeste, o vento agora, tá?
0: Uhum.
1: E a tendência é que a gente não tenha vento forte nem hoje, nem amanhã para vocês. Aumenta o vento, aumenta no decorrer ali do
0: mar.
1: Uhum. Tá, o nordeste, o vento agora, tá?
0: Uhum.
1: E a tendência é que a gente não tenha vento forte nem hoje, nem amanhã para vocês. Aumenta o vento, aumenta no decorrer ali do sábado, aí ele permanece de nordeste, ele sopra mais intenso.

0: sábado e início do domingo também. Rajadas da ordem para vocês aí 50, 60 km por hora. E a partir do domingo o mar fica mais alto, tá? Então a gente vai ter ondulação maior entre principalmente o fim ali do sábado e o domingo, com uma ondulação subindo e aí picos de 2,5 metros a 3, com uma tensão no final de semana por causa disso.
1: Muito bem, tá aí a Gilsânia, meteorologista da Epagri-Sirã, então gentilmente nos atendendo e falando com a gente aqui na Verdes Mares FM. Então vamos nessa, né? Vamos seguindo por aqui. Tem mais música pra gente rodar aqui então na Verdes Mares FM? Claro que tem, pessoal que tá acompanhando aqui então a nossa programação, amanhã especial aqui de quinta-feira. E quem pediu música pra nós, né, foi a nossa amiga Ana, então, a gerente da Colombo, que está acompanhando a gente então pelo nosso aplicativo, portalverdesmares.com.br, e ela quer curtir uma com a Paula Fernandes. E vamos lá, é dia de TBT, essa daqui foi a primeira, uma das primeiras da Paula Fernandes, e a gente curte agora com você.
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0: Olha aí, Paula Fernandes, Pássaro de Fogo, tocando pra você curtir agora 10 horas e 46 minutinhos. Vamos fazer o seguinte, nós vamos fazer um intervalinho, mas primeiro eu quero falar do cardápio do dia. 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Estão ligados aqui com a gente? Então vamos fazer o seguinte, a gente vai de música, vai trazendo o recadinho aqui, voltamos já.
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8: 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Muito bem, pessoal, estamos de volta. São 10 horas e 54 minutinhos. Em seguida, nós vamos chegar com as curiosidades do dia. 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

0: Ô Dani, além disso, domingo nós temos evento especial lá na Check-in, não é verdade, dona Daniela? 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
0: Uma boa?
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0: Passou bem aí?
1: Bem.
0: É?
1: É.
0: E aí, a nossa derrota? Já tava esperando já a derrota de ontem?
1: Eu achei que ia ser maior.
0: Ia ser maior.
1: Esperei que seria maior, mas...
0: 3x2 até foi equilibrado, né?
1: É, era pra ser 3x3, né?
0: É. Lograram,
1: era pra ser,
0: né?
1: Era pra ser.
0: Era, mas não foi. Mas não foi. O que importa é o resultado final.
1: Mas se tivesse jogado um pouco melhor, o gol anulado não teria feito tanta falta.
0: É, exatamente. 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
0: Exatamente, tudo isso aí. E para a gente finalizar, quintou, e aí a gente vai agora em direção ao final de semana, e azar é o do goleiro agora, né?
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1: Vamos de qualquer jeito, não tem problema nenhum, né? 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Vamos com o TBT, são 11 horas já da manhã, minha gente. Vou tocar uma aqui do Rick Renner, que é dia de relembrar aí, o pessoal vai dançar em casa. Tenho certeza que essa o pessoal vai dançar aonde estiverem nos acompanhando, hein?
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1: É aquela tradicional valsa, que o pessoal gosta de dançar, né? Só não tente entender as lágrimas de um homem. Rick Renner pra você aqui, hein?

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1: Lágrimas de um homem, tá aí. Rick Renner tocando pra você curtir. 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Vamos seguindo por aqui então. Nós vamos com mais música, depois nós vamos voltar então com as curiosidades do dia. 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A gente vai com mais música por aqui na rádio que tem os melhores ouvintes.
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1: No dia de TBT, vamos com mais uma. Zezé de Camargo e Luciano pra você.
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1: No dia de TBT, vamos com mais uma. Zezé de Camargo e Luciano.

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0: É isso aí, minha gente. Pode passar um mês ou 200 anos. Nós seguimos por aqui, né? Com vocês na Verdes Mares FM. Zezé de Camargo e Luciano, 200 anos, a gente faz um intervalinho com os colaboradores das curiosidades do dia e voltamos já.
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2: É isso, minha gente. Nós vamos falar das curiosidades do dia. São 11 horas com 12 minutinhos. E quem está chegando por aqui com as curiosidades do dia somos nós, a Daniela e eu. É, e a gente traz aí as curiosidades do dia. 17 de setembro é o 17º dia do nono mês do ano de 2026. É o 266º dia do ano. 260 aí, Daniela, em números romanos?
3: São dois Cs, um L e um X.
2: Exatamente, facinho, né? Faltam 105 dias para acabar o ano de 2026. E eu gostaria de saber o que, que aconteceu, não apenas eu, mas como os nossos amigos e amigas ouvintes, o que, que você destaca do dia 17 de setembro dos anos anteriores?
3: Em 1843 é inaugurado.
2: E eu gostaria de saber o que, que aconteceu, não apenas eu, mas como os nossos amigos e amigas ouvintes, o que, que você destaca do dia 17 de setembro dos anos anteriores?
3: Em 1843, é inaugurada a Universidade do Chile.
2: Em 1943. A Universidade do Chile. Universidade do Chile é a primeira universidade republicana do país, que foi estabelecida aí, então, em 1842, mas foi inaugurada em 1843, tá? O que mais que a gente tem aí, Dani?
3: Em 1928, o furacão Okeechobee atinge o sudeste da Flórida, matando mais de 2.500 pessoas.
2: Quando?
3: 1928.
2: 1928, aí eu pulei para 1948, né? Então é o Okeechobee, né? É o furacão que acabou atingindo... Matou 1.250 pessoas, ou aliás, 2.500 pessoas. Eu tô viajando hoje, cara, eu tô viajando mesmo, né? Atingiu o sudeste da Flórida nos Estados Unidos ainda?
3: Ainda.
2: Flórida ainda é nos Estados Unidos?
3: Ainda. Tem continua certeza? Sendo, ainda continua sendo.
2: Tem certeza? É na América do Norte mesmo?
3: Com certeza.
2: Ah, então tá certo, né? Então isso há 98 anos atrás, um furacão que acabou matando 2.500 pessoas lá nos Estados Unidos. Tem mais ainda?
3: Em 1985, no Brasil, ocorre o primeiro grande apagão da sua história.
2: Ô, beleza, né? Bom, então se foi o primeiro grande apagão da história do Brasil em 1985, não ligaram mais a luz. Porque o Brasil tem passado por apagões assim que eu vou te falar, né?
3: É, tá complicado.
2: Eu vou te falar, meu amigo, né? O que eles estão querendo apagar mesmo lá são as coisas lá em Brasília, né? Mas o Brasil tem sofrido apagões aí que eu vou te falar, né? Depois do primeiro, então, de 1985, o que eles estão querendo apagar mesmo lá são as coisas lá em Brasília, né? Mas o Brasil tem sofrido apagões aí que eu vou te falar, né? Depois do primeiro, então, de 1985... Acabou sofrendo por diversos e diversos momentos, né? Este apagão, este blackout, atingiu 8 estados brasileiros, incluindo o Distrito Federal, na tarde de terça-feira, do dia 17 de setembro de 1985, há 41 anos atrás. Foi considerado o maior apagão ocorrido no Brasil, até ser superado 14 anos depois pelo blackout de 1999. Temos mais o que aí, dona Daniela?
3: No mesmo ano, o Parque Nacional da Chapada Diamantina, um parque nacional brasileiro situado no estado da Bahia, é criado.

0: Foi criado o Parque Nacional da Chapada Diamantina. É um parque nacional brasileiro que foi criado, então, em 1985, neste dia 17 de setembro, através do decreto federal, com uma área de 152 mil hectares, região central da Chapada Diamantina, distribuída aí em municípios, né, que é o Andaraí, Palmeiras, Lençóis, entre outros, então, a criação do Parque Nacional da Chapada Diamantina. Que mais?
1: Em 2001, a Bolsa de Valores de Nova York reabre para negociações após os ataques de 11 de setembro, o fechamento mais longo desde a Grande Depressão.
0: Exatamente, quase uma semana depois, né? Dia 11 de setembro, daí depois, né? 6 dias aproximadamente, a Bolsa de Valores reabriu lá em Nova York.
1: E para finalizar, em 2013, o jogo eletrônico Grand Theft Auto 5, o GTA, arrecada mais de $500 milhões no seu primeiro dia de venda.
0: É sério isso? Seríssimo. Um jogo arrecadou $500 milhões? É. Em vendas em 2013.
1: Arrecada mais de $500 milhões no seu primeiro dia de venda.
0: É sério isso? Seríssimo. Um jogo arrecadou $500 milhões? É. Em vendas em 2013, isso há 13 anos atrás, é o GTA?
1: O GTA V.
0: GTA V. O GTA, eles queriam uma vez proibir o GTA, né?
1: É.
0: Eles estavam querendo proibir porque eles consideravam um jogo influenciador violento, né?
1: É.
0: Ele não dá pra negar que não é, né? Porque a pessoa pode pegar uma arma, atirar, pegar carro, roubar carro, fazer um monte de coisa também, né?
1: Exatamente.
0: Fugir da polícia, atirar na polícia.
1: É, mas o GTA, ele, se fosse nessa lógica, ele é menos violento do que os próprios jogos de arma que sejam.
0: É, mas aí não, porque não, eu concordo.
1: Porque
0: mas
1: no
0: aí,
1: GTA,
0: por exemplo,
1: tu tem o livre-arbítrio de pegar arma, sim, de roubar carro e de fugir da polícia. Ou tu pode viver do modo que o próprio GTA V foi criado, que o GTA V ele é criado pra tu zerar o jogo.
0: Sim, são fases,
1: então,
0: né?
1: Então tu tem que passar pela vida dos 3 personagens principais, sim, e fazer o que eles precisam ser feitos. Então, entre eles, tu tem que fazer missão, de ir até os lugares. Então, sim, sim, não necessariamente seria um jogo violento.
0: É, mas na realidade é um jogo tipo assim de subúrbio, né? Dos Estados Unidos, assim, né? Alguma coisa mais da realidade, assim, de ruas norte-americanas, né?
1: Isso.
0: É, e com certeza, quando a gente fala de jogos de guerra daí, principalmente os jogos de guerra, eles já são destinados a uma história, né, contada, né, que principalmente a Segunda Guerra Mundial ou uma guerra do Vietnã, alguma coisa assim que o pessoal coloca nesses jogos. Qual é o principal jogo de hoje eletrônico, assim, Dani? Mais ou menos assim, tem mais ou menos uma ideia?
1: Eu acredito que seja ou...
0: Ainda o Free Fire?
1: Não, acho que é o Fortnite ou o CSGO.
0: CSGO. Qual é o principal jogo de hoje eletrônico, assim, Dani? Mais ou menos assim, tem mais ou menos uma ideia?
1: Eu acredito que seja ou...
0: Ainda o Free Fire?
1: Não, acho que é o Fortnite ou o CSGO.
0: CSGO. É. CSGO é o Counter... Não.
1: O Counter-Strike.
0: Counter-Strike. Counter-Strike, GO.
1: Isso.
0: É, ou Fortnite.
1: Isso.
0: Ah, legal, não sabia. O GTA eu joguei uma época assim que era de videogame. Ainda
1: agora eles lançaram.
0: Porque daí me vicia demais.
1: Eles lançaram a nova atualização do GTA. Eles lançaram a nova atualização do GTA, só que ela só é compatível com o PS5.
0: Sim.
1: Então, pra tu jogar a nova atualização dele, que é ultra realista, extremamente realista, tem que ter um PlayStation 5, que é o único que é compatível com a nova atualização.
0: E ele tá quanto hoje, o PlayStation 5?
1: Entre R$5.000.
0: R$5.000. Bom, pra quem gosta de videogame e não gosta de redes sociais, vale a pena um investimento. Agora, quem gosta de... Porque é assim, né, gente? Você comprar um celular de R$10.000, mas você trabalhar com o celular, ganhar dinheiro com ele, alguma coisa assim, né, que você tenha necessidade, tudo bem, você vai investir R$7.000, R$8.000, que é um celular. Agora, se você for comprar apenas para vaidade, para bater foto, criar vídeo, colocar nas redes sociais o seu dia a dia, pode ser um celular de R$2.000 e tá tudo bem também, né, Dani?
1: Exatamente. E também lembrando que para quem vai jogar já o GTA V, a nova atualização dele... Uhum. Já tem normalmente um console de última geração.
0: Sim.
1: Porque não é. Já tem o costume de jogar outros jogos que precisam, sim, de um console que uhum, rode tranquilamente o jogo.
0: Não, normal.
1: Então
0: normal.
1: O GTA V é meio que só fosse um a mais do próprio console.
0: E o investimento do videogame, no meu ponto de vista, ele é menor do que.

0: um computador de jogos, né? Um PC gamer, né?
1: Exatamente.
0: Porque um PC gamer hoje, no mínimo, assim, pra rodar com qualidade, né? Sem travar, sem nada, vai girar em torno de 30 mil aí, tem computadores, é isso?
1: Exatamente.
0: É mais ou menos isso. Jogos, né? Um PC gamer, né?
1: Exatamente.
0: Porque um PC gamer hoje, no mínimo, assim, pra rodar com qualidade, né? Sem travar, sem nada, vai girar em torno de 30 mil aí, tem computadores, é isso?
1: Exatamente.
0: É mais ou menos isso mesmo. Aniversariantes do dia, tem alguém aí, Dani?
1: Eu conheço uma aniversariante do dia de hoje. Ah. Ela nasceu em 1962, no Rio de Janeiro, carioca. É jornalista e apresentadora brasileira. Ela iniciou a carreira como repórter e como apresentadora do Jornal da Globo.
0: Ah, legal.
1: É a Fátima Gomes Bernardes. A Fátima Bernardes.
0: A Fátima Bernardes completa quantos anos hoje?
1: Hoje ela está completando 64 anos.
0: 64 anos a Fátima Bernardes. Ex-William Bonner, né?
1: Isso,
0: era o casal William Bonner e Fátima Bernardes. Quem completa aniversário hoje, também nascida em 17 de setembro, só que de 79, e no município de São Paulo, é a Liliane de Carvalho, mais conhecida como Negrali. Conhece? Já ouviu falar? É, Negrali aí, então. Ela é que é cantora e rapper também, compositora e atriz brasileira. Ela completa hoje os seus 47 anos. Vamos a eventos e feriados. O que, que você vai destacar aí para nós, dona Daniela?
1: No Brasil, hoje é aniversário dos municípios de Alvorada e Santana da Boa Vista, no Rio Grande do Sul.
0: Alvorada, região metropolitana da capital gaúcha, infelizmente criou um título, ganhou um título de uma das cidades mais violentas do estado gaúcho, né? Rodeada de facções, entre outros. Não quer dizer que todos que moram lá sejam assim, mas infelizmente a cidade, por tanta violência, acabou ganhando esse título. A cidade de Alvorada faz divisa ali com Gravataí, Viamão, Porto Alegre, Cachoeirinha, pertinho, né? E fica a 21 quilômetros da capital gaúcha. É um município que tem quase 190 mil habitantes, né? Região metropolitana sempre muito grande. Então, a cidade de Alvorada, que, na realidade, como a gente falou, recebeu esse título da capital gaúcha. É um município que tem quase 190 mil habitantes, né? Região metropolitana sempre muito grande. Então, a cidade de Alvorada, que, na realidade, como a gente falou, recebeu esse título desagradável de uma das cidades mais violentas do Rio Grande do Sul. Santana do Boa Vista também é no Rio Grande do Sul, só que fica mais ali na região central, tá? Vai ficar mais perto de Caçapava do Sul, Cachoeira do Sul, Encruzilhada do Sul. Fica a quase 300 quilômetros ainda da capital, lá de Porto Alegre. É um município que tem 61 anos de emancipação, de fundação. É um município pequeno, tem 7 mil habitantes. Não é tão grande assim, né, Dani?
1: Exatamente.
0: É um município pequeno, então 7 mil habitantes. O Santana do Boa Vista, ou da Boa Vista. Tem mais ainda?
1: Hoje no Brasil é o Dia Nacional do Transportador Rodoviário de Carga.
0: Certo.
1: Hoje é o Dia da Compreensão Mundial.
0: Certo, da compreensão. Eu estou sendo compreensivo faz muito tempo, então, né? Então hoje ainda mais. Hoje é Dia Mundial da Compreensão. Você tem sido compreensivo também, compreensiva? Vai lá, Dani, o que mais que a gente tem?
1: Hoje é o Dia Mundial da Segurança do Paciente.
0: Bom.
1: Hoje é o Dia Internacional da Música Country.
0: Da Música Country.
1: Hoje também é o Dia Nacional de Prevenção da Automutilação.
0: Ah, isso aí é importante, se cuidar, né? O que mais?
1: E era isso no dia de hoje.
0: Era isso no dia de hoje. Mas que coisa, em fases da Lua, nós estamos indo aí para a Lua do quarto crescente, tá? Já estamos com 40%, praticamente 40% da Lua visível, segue crescendo e vamos amanhã, mais precisamente aí perto das 18 horas, iniciar o quarto crescente. 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
0: 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Amanhã estamos de volta, tem filmes, tem cinema, tem muita coisa legal, né?
1: Exatamente, amanhã é sexta-feira com os filmes.
0: Sextou. Beijo, então, até
1: beijo,
0: amanhã.
1: Beijo, até amanhã.
0: Até amanhã, dona Dani vem com a gente aqui, trazendo todas as informações para vocês. Antes da gente finalizar, quero relembrar uma aqui pra gente tocar pra vocês e se despedir, porque se Deus quiser, amanhã nós estaremos de

volta aqui com todos vocês, tá? Isso mesmo. Eu aproveito para mandar um bom dia aqui para Marley. A Marley tá mandando um abraço, tá pedindo música aqui pra gente rodar. Daqui a pouquinho a gente vai mandando então, né? A Marley aí que tá pedindo a música no dia em que eu saí de casa. Obrigado, Marley, pra família toda dela do Erechim, pro David e pra nós. Mas eu fecho aqui o nosso programa com a música do Teixeirinha para relembrar e mandar um abraço para todos que estão aí em pleno vapor na 22ª semana Farroupilha. Querência amada com Teixeirinha, beijo, fiquem com Deus e até amanhã.

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Vamos chegando até uma hora da tarde com muita música, os nossos apoiadores culturais, o seu recadinho, o seu alô.

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1: Por aqui, vamos iniciando a nossa programação de hoje, nesta quinta-feira, 17 de setembro. Vem chegando por aqui pra você curtir, pra você ficar ligadinho. Vem chegando o Edson Hudson, iniciando a nossa programação de hoje. Vamos de música e já já, iniciando com a nossa programação, os nossos apoiadores culturais.

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Vamos chegando com a música, vem chegando por aqui em clima de semana farroupilha, os Serranos. Na sequência, Oswaldir e Carlos Magrão. Quero mandar um beijo grande lá pro David, a Clarinda, a Marley, a Marlene, o Marino, a... também toda a família que estão lá no bairro Erechim, ligadinhos na nossa programação.

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Eu acabei passando errado aqui a informação pra vocês, mas deixa eu trazer a informação certinha então. Sexta-feira, amanhã, é a sexta. Recadinho pra você então. 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

0: 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Daqui a pouquinho, chegando por aqui, a propaganda eleitoral gratuita obrigatória. Agora vem chegando por aqui Gritos de Liberdade com o Grupo Rodeio, Cleito e Romário. Quero mandar um beijo lá pra Rafinha e pra Raquel. A Zete e a Rafaela também estão aí na sintonia. Dona Bernadette Greff, ligadinha na nossa programação. Minha amiga Fernanda Costureira. E já já estamos de volta com vocês.
1: Vamos ver a moçada agora cantando com a gente aí. Música que representa o nosso Rio Grande, que fala da nossa liberdade, da nossa história. 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Essa aqui é uma das páginas musicais que se torna imortal na boca do povo, porque defende a bravura do nosso povo. Então vamos lá, moçada. Quero ver vocês aí com Gritos de Liberdade.

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Muito boa tarde. Boa tarde, povo de Deus. Boa tarde, família Arroio Silvense. Boa tarde, filhos e filhas de Deus. Estamos no ar com mais uma edição aqui do nosso, do meu, do seu programa Pare e Pense. Um programa da Igreja do Evangelho Quadrangular que tem por objetivo levar para você a mensagem de fé, de amor e de esperança, acreditando sempre que é possível nós conseguirmos alcançar os nossos sonhos. E vamos para continuarmos firmes naquele propósito ali, naquele projeto. Vamos continuar firmes aí, fazendo sempre hoje o melhor dia de nossas vidas. E acredite sempre, você pode, você consegue. Não conseguiu ontem? Não tem problema. A gente deixa o ontem para ontem. O ontem passou, o ontem acabou. Agora vamos viver o hoje, vamos viver o agora. E é agora que vale. O ontem já viveu, já foi. O amanhã talvez.

0: vazias revoam em nossa mente e coração. O céu é sempre azul e os horizontes desdenham-se lindos, maravilhosos, sempre. Encantamentos globais. Os anos passam e a gente desperta para a realidade. Tantas vezes áspera e dolorosa. As pessoas são mais vorazes, desleais do que pensávamos. Obter emprego, sucesso e um lugar ao sol é bem mais difícil do que se supunha. Mesmo sofrido e machucado, amargando críticas, invejas, injustiças, desafetos e ingratidões, siga em frente, meu irmão, minha irmã. Não olhe para trás. Siga em frente, sem tornar-se ácido, eterno, amargurado, descrente de tudo e de todos. Não, não precisa, você não precisa se transformar numa pessoa ruim, numa pessoa amarga, numa pessoa descrente de tudo. Viver é lutar, é resistir, sobrenadar. Isso mesmo, sobrenadar. Há sempre uma noite escura para cada amanhecer. Pare e pense. Não desista jamais daquilo que Deus tem preparado para você. Vamos aí aos nossos apoiadores, aos horários de culto, e a gente volta rapidinho em nome de Jesus.
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0: Os horários de culto e a gente volta rapidinho em nome de Jesus.
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Muito bem, queridos ouvintes, estamos de volta aí dando continuidade à nossa programação. 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Sem contar de que também temos os apoiadores aí, os mensageiros da fé: a minha sogra, irmã Salete, a irmã Vilma, a irmã Julie e o irmão Nardelles. Que Deus abençoe a vida de cada um em nome de Jesus, tá bom? Muito bem.

0: Vamos dando aí continuidade à nossa programação. Não temos... Ah, temos um aniversariante aqui, sim. Eu já ia dizer que não tinha de Jesus, tá bom? Muito bem, vamos dando aí continuidade à nossa programação. Não temos... Ah, temos um aniversariante aqui, sim. Eu já ia dizer que não tinha, mas temos, né? Temos, sim. E o nosso aniversariante de hoje é o nosso irmão Edvan Ferreira Williman. Talvez algumas pessoas não conheçam ele pelo nome, né? Mas se eu disser aqui Capone, todo mundo vai saber quem é, né? Da oficina mecânica lá, né? Da elétrica, lá no final da Avenida Santa Catarina. Nosso irmão Capone, o Edvan Ferreira Williman, que está hoje completando mais um ano de vida. Hoje frequentando a Igreja Batista, ali do meu amigo, pastor Alex, né? Deus possa abençoar grandemente a vida de cada um de vocês, em nome de Jesus, tá bom? E a gente então faz essa homenagem, e ele é o único da minha lista aqui do Facebook, que hoje, dia 17 de setembro, está completando mais um ano de vida. Vamos aí então com o primeiro bloco musical, Juninho. Vamos aí então, são agora exatamente que horas? Deixa eu ver. São 13 horas e 22 minutos. A gente vai rodar aí dois louvores então, adorando a Deus e homenageando o nosso aniversariante. É filho único hoje, né, Juninho? Boa tarde.
1: Muito boa tarde, pastor Gilmar. Muito boa tarde ao povo ouvinte da Rádio Verdes Mares 87.9 FM, agora exatamente 13h22 aqui. E filho único, então. Temos esse aniversariante. O pastor já quase disse aí que não tinha aniversariantes hoje. FM, agora exatamente 13h22 aqui. E filho único, então. Temos esse aniversariante. O pastor já quase disse aí que não tinha aniversariantes hoje. Oi?
0: Quase que eu errei aqui.
1: Quase que errou. Mas é força do hábito, né, pastor? Muitos dias aí que não teve aniversariante.
0: Verdade. Até tinha, mas tinha de fora, né? Que não era aqui do Arroio.
1: Exato,
0: muitas vezes... a gente dá prioridade pra quem é aqui do Arroio.
1: Muitas vezes é dito aqui, não tem nenhum. Mas é porque tem um fulano lá de Lages, né? Então a gente não vai comunicar aqui.
0: Lages,
1: né?
0: De Criciúma, de Florianópolis.
1: Sara,
0: de tudo,
1: Cocal.
0: Até lugar. Meu Deus.
1: Esse pastor aí já passou em muitos lugares, né? Tá rodado já, né? Então,
0: rodadinho.
1: Por conta disso.
0: Só 44 anos de ministério, né, Juninho?
1: Isso aí.
0: Então, a gente já rodou um pouquinho por aí.
1: Só de INSS 44, então, né?
0: Não chega tanto.
1: Não chega tanto.
0: Infelizmente, eu pequei nessa área aí. Pequei.
1: É a primeira vez que eu vejo alguém dizer isso. Ah, só de INSS tu tem tantos anos. E a pessoa diz, infelizmente não, né? Mas...
0: Eu pequei, eu falhei nessa área da minha vida. Não paguei alguns anos, bons anos. E claro que hoje eu já tenho contribuição suficiente para me aposentar. Só não tenho idade ainda. Mas eu deveria ter contribuído um pouco mais, né, para... pelo menos tentar garantir um pouquinho do futuro aí. Mas deixa pra lá.
1: É jovem ainda, né? Então não tem
0: idade.
1: Tem
0: muita água pra rolar embaixo da ponte ainda.
1: Tá certo. Pastor, então agora, com esse aniversariante aí, deixamos os parabéns aí, né? Um feliz aniversário, desejando tudo de bom nesse dia, nessa data. Que vocês possam celebrar com muita saúde, prosperidade e ao lado das pessoas que amam aí. Nós vamos aí, deixamos os parabéns aí, né? Um feliz aniversário, desejando tudo de bom nesse dia, nessa data. Que vocês possam celebrar com muita saúde, prosperidade e ao lado das pessoas que amam aí. Nós vamos aí com esse clima aí de semana farroupilha, né?
0: Sim.
1: Mais uma noite
0: ontem.
1: Continuamos aí
0: com a festa farroupilha, porque a gente homenageia o gaúcho, né? O povo gaúcho, o estado do Rio Grande do Sul, que é um estado muito importante para toda a nação brasileira, e a gente faz essa homenagem a eles. Não tem nada a ver aí com idolatria, né? Não tem nada a ver com... Ah, estamos idolatrando.

0: latrando os gaúchos. Não, não, nada disso, gente. É uma questão de respeito, né? Uma questão de respeito pelas pessoas, pela cultura, pela tradição gaúcha, que é uma tradição rica, linda, maravilhosa. É uma tradição, Juninho, como é que eu vou te dizer? Saudável.
1: Perfeito.
0: Saudável. Né? Então, essa aí é a minha palavra.
1: Então tá bom. Então nesse clima a gente vai aí pra Campeiros de Cristo, Corinhos de Fogo.
0: Opa!
1: Eles trazem aí é vários, boa. Como o nome já diz, corinhos, quem é do meio evangélico aí já sabe, né, que é
0: aqueles
1: igual...
0: cânticos avivados, batendo
1: exato,
0: palmas.
1: Né? Como, adaptando assim pra você que gosta de futebol, não conhece tanto talvez o lado cristão, é como se fosse a torcida organizada ali, aqueles que eles puxam ali toda hora. É aquele ali que todo mundo que é do meio já sabe, já
0: todo
1: tá...
0: Todo mundo canta junto, né?
1: De cor e salteado na cabeça já. E depois a gente vai para Paulo Neto com Anderson Freire, Tua Presença.
0: Boa! A gente volta aí rapidinho com vocês, não saiam daí, hein? Fiquem comigo!
1: E depois a gente vai para Paulo Neto com Anderson Freire, Tua Presença.
0: Boa! A gente volta aí rapidinho com vocês, não saiam daí, hein? Fiquem comigo!

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1: Muito bem, queridos ouvintes, estamos de volta aí, dando continuidade à nossa programação. É isso mesmo, que Deus possa abençoar a tua vida grandemente em nome de Jesus e que possamos juntos, né, juntos possamos viver as maravilhas de Deus. Sabe por quê? Porque hoje é dia de culto, hoje é quinta-feira e hoje é dia de estarmos na casa de Deus. É dia de estarmos na presença de Deus. É dia de você estar ali adorando ao Senhor. Hoje é o culto vivendo as maravilhas de Deus. E você que está doente, cansado, triste, oprimido, sobrecarregado, não importa qual seja o tamanho da tua dor, o tamanho da tua luta, Deus é maior do que ela. Deus é maior do que a tua enfermidade. Deus é maior do que o teu problema. Entrega para Ele, pois a palavra de Deus mesmo nos diz: entrega teu caminho ao Senhor, confia nele e o mais tudo Ele fará. Aí está uma palavra para você refletir e meditar, né? Que hoje à noite, a partir das 19h30, possamos estar juntos ali na presença de Deus, adorando o nome do Senhor. E no final da oração, a gente ministra uma unção com óleo sobre a tua vida, para que o milagre seja completo na sua vida, em nome de Jesus. Então não falte, esteja conosco ali, com certeza, uma unção com óleo sobre a tua vida, para que o milagre seja completo na sua vida, em nome de Jesus. Então não falte, esteja conosco ali, com certeza Deus espera por você e nós esperamos também.

0: E lembrando também que amanhã, sexta-feira, temos dois grupos familiares. Temos o grupo familiar Olhos para Cristo, lá na casa do irmão Serginho, da irmã Nelci, sobre a liderança ali do missionário Jânio, da missionária Ana Maria. E todos estão convidados. Você que mora ali no bairro Areias Brancas, você que mora ali na redondeza da rua Vitória Régia, né? Ali estará ali nosso casal de missionários, estarão ali orando e abençoando vocês, na casa do irmão Serginho, na rua Vitória Régia, sentido Serra, ali onde você vai encontrar a casa do barbeiro. Todo mundo conhece ali, todo mundo sabe quem é. Onde mora o barbeiro aí? Todo mundo sabe onde que mora o irmão Serginho. Então você é o nosso convidado. E também temos o grupo familiar Emanuel, amanhã, sexta-feira, ali na rua Garibaldi. Ali quase, quem vai daqui para lá sentido sul, é quase no final da rua, antes de chegar um pouquinho na Genor Joaquim Matos ali. E quem vem de lá para cá é no começo da rua. Quem vem sentido sul-norte, aí você entrou na rua Garibaldi, é a terceira ou quarta casa do lado esquerdo da rua, onde você vai encontrar a casa da irmã Neuzi, do irmão Asti, ali onde estaremos juntos adorando e louvando e glorificando o nome do Senhor. Da rua onde você vai encontrar a casa da irmã Neuzi, do irmão Asti, ali onde estaremos juntos adorando e louvando e glorificando o nome do Senhor, tá bom? Você é o nosso convidado especial para estar ali com a gente. Lembrando também isso, e também lembrando que o horário é às 19h30, tá bom? Às vezes pode atrasar uns 5, 10 minutinhos ali, mas o horário é às 19h30. Falando em horário, queremos lembrar que a partir de outubro os nossos horários já passam pro horário das 20 horas. Já aumentamos aí uma meia hora para dar um tempinho a mais, as pessoas chegarem em casa, as tardes já começam a ficar mais longas, já começam a ficar mais compridas, a primavera já está chegando, né? Esse mês já é o mês do início da primavera, e a primavera já traz calor, já traz um tempo assim mais agradável, de flores, e você é o nosso convidado para estar ali domingo à noite, a partir das 19h30. Vem estar com a gente, venha receber a bênção do Pai, do Filho e do Espírito Santo na sua casa, na sua família, em nome de Jesus. Tá bom? Que Deus possa abençoar grandemente, poderosamente a vida de cada um, em nome de Jesus. Muito bem, nós vamos já então com agora o nosso momento de reflexão, momento da palavra de Deus, e você vai com certeza abrir um pouco mais o seu coração para que esta palavra encontre uma terra fértil, uma terra adubada de Deus, e você vai com certeza abrir um pouco mais o seu coração para que esta palavra encontre uma terra fértil, uma terra adubada, que essa semente caia, cresça, germine, frutifique dentro do teu coração, em nome de Jesus, tá bom? Muito bem, Juninho, vamos aí, um momento de reflexão, um momento da palavra de Deus.
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fazendo-o enfermar. Quando a sua alma se puser por expiação do pecado, verá sua posteridade, prolongará os dias, e o bom prazer do Senhor prosperará na sua mão. Uma profecia é dada e confirmada na vida e na pessoa de nosso Senhor Jesus Cristo, que veio a esse mundo para o cumprimento da palavra de Deus. O prazer de Deus assegurado em Cristo. Ouça essa reflexão. Infelizmente, essa maravilhosa descrição, o prazer de Deus em Cristo, torna manifesta a verdade em Cristo. Ouça essa reflexão. Infelizmente, essa maravilhosa descrição, o prazer de Deus em Cristo, torna manifesta a verdadeira condição do homem sob o poder do pecado, de Satanás e da morte. O homem natural deseja caminhar independente de Deus, fazer a própria vontade e gratificar seus ímpetos. Por natureza, preferimos o prazer do pecado ao prazer de Deus. A luz da presença de Cristo apenas demonstra que os homens amaram mais as trevas do que a luz, porque suas obras eram más. Infelizmente, né, meus queridos ouvintes, o homem tem mais propensão, mais voltado sua alma, seu coração, é mais voltado para fazer as coisas erradas, para pecar contra Deus, do que para fazer a vontade de Deus. Portanto, quando contemplamos Cristo em toda a sua perfeição moral, sua santidade, graça, amor, bondade, gentileza, paciência, doçura, humildade, cada traço de seu maravilhoso caráter, cada palavra proferida por seus lábios, cada ação e passo, tudo nos convence de que somos exatamente o oposto. Como então é possível Deus encontrar prazer em pessoas que sejam moralmente iguais a Cristo, dignos de estarem com Ele na glória? Existe apenas uma resposta para essa grande pergunta. O prazer de Deus no homem pode ser concretizado somente pela morte do seu filho Jesus. Existe apenas uma resposta para essa grande pergunta. O prazer de Deus no homem pode ser concretizado somente pela morte do seu filho Jesus. Assim, tão logo o sacrifício do Calvário foi realizado, o prazer de Deus começou a prosperar. E agora, Deus tem prazer tanto em seu Filho amado, nosso Salvador, quanto naqueles que creem nele também. Então, a Bíblia mesmo diz que Jesus é o caminho, ele é a verdade e ele é a vida. E ninguém vai ao Pai se não for por ele. Portanto, queridos ouvintes, você que quer ter diante dos olhos do Senhor o prazer de Deus na tua vida, pertença a Jesus, porque é através dele que Deus tem prazer em nossas vidas. Por nós, pura e simplesmente pela natureza humana, infelizmente não seria capaz. Por quê? Porque o homem, infelizmente, pende mais para o lado do erro, do pecado, da mentira, do engano, do que para qualquer outra coisa. Mas Jesus veio para endireitar este caminho. Jesus veio para nos trazer libertação nestas áreas e que Deus possa, ao olhar para Cristo, também ter prazer em nós, porque ele pagou o preço por mim e por você. Pare e pense um pouquinho, reflita aí nessa palavra, com certeza Deus vai abençoar você. Nós vamos aí um momento de oração, vamos falar com Deus e pense um pouquinho, reflita aí nessa palavra,

Isaías capítulo 53, versículo 10. Hoje é esta palavra que eu quero compartilhar com você. Todavia, ao Senhor agradou Moisés.

0: com certeza Deus vai abençoar você. Nós vamos aí um momento de oração, vamos falar com Deus, apresentando cada um dos nossos ouvintes. Você que está aí do outro lado, que puder, feche seus olhos. Se não puder, concentre apenas e tão somente o teu pensamento em Deus e naquilo que você quer receber dele.
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0: Bendito Deus e querido Pai, Senhor Santo e Soberano, Tu és digno de toda honra, digno de toda glória. Na Tua presença, colocamos agora, Senhor, as nossas vidas e pedimos, ó Deus, que Tu venhas derramar da Tua graça e da Tua misericórdia. Quebra, destrói, desfaz toda a ação do inimigo. Abençoa, querido Pai, a vida de cada um, curando, libertando e abençoando. Senhor, alcança o perdido, alcança o doente, alcança, Senhor, o enfermo, aquele pai que está desanimado, triste, angustiado, já não tem mais forças para caminhar. Toca com a Tua mão, Jesus, curando e libertando, abençoando este cujas lágrimas neste momento talvez estejam rolando dos seus olhos. Enxuga essas lágrimas, Senhor, e transforma elas em lágrimas de alegria. Oramos também, Senhor, por essas pessoas cujos nomes também estão aqui em minhas mãos nessa lista de oração, e transforma elas em lágrimas de alegria. Oramos também, Senhor, por essas pessoas cujos nomes também estão aqui em minhas mãos nessa lista de oração. Em nome de Jesus, nós abençoamos, Senhor. Declaramos, Pai, a Tua bênção, declaramos a Tua graça e a Tua misericórdia. Abençoa, Jesus, a vida de cada um que está aí representado em peça de roupa, documento e fotografia. Esta água que está diante do rádio seja impactada com a Tua bênção e a Tua graça. E a pessoa que beber dela, meu Deus, seja tocado pelas Tuas mãos. Em o nome do Senhor e Salvador Jesus Cristo, nós te pedimos e te agradecemos agora e sempre.
2: Amém. Fica aqui então reforçado o convite para você ir lá na Igreja do Evangelho Quadrangular, hoje às 19h30, é o culto de vivendo as maravilhas do Senhor, de Cristo, na sua vida. Quem sabe, bom, o simples fato de todo dia nós acordarmos, nós estarmos respirando, nós estarmos de pé, já é uma maravilha, mas quem sabe você não tem mais maravilhas aí para viver com Ele, hein? Reforço o convite, Rua Antônio Luiz de Freitas, 164, ao fundo dos Campos Severo Scaine. Tá bom? Às 19h30. Se Deus quiser, amanhã estaremos aqui de volta e fique agora com André e Felipe. Adore! Forte abraço a todos. Faça hoje o melhor dia da sua vida. Temos uma tarde toda pela frente aí, à noite ainda. E tchau, tchau.
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0: 14 horas e 1 minuto.
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0: 14 horas e 1 minuto.
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quarta-feira de muita alegria comigo, Nando Pinheiro, aqui para mais uma edição do nosso programa preferido, Bandas e Companhia, com o melhor das bandas do Sul para você. Quinta-feira de muita alegria comigo, Nando Pinheiro, aqui para mais uma edição do nosso programa preferido, Bandas e Companhia, com o melhor das bandas do Sul para você. Vamos conferir as primeiras da sequência. 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
1: 14 horas e 22 minutos.
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3: De volta, Nando Pinheiro. A música não para. Vamos tocar já na sequência mais grandes sucessos. Porque você está junto comigo em Bandas e Companhia.
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3: 14 horas e 42 minutos.
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Obrigado, gente! Obrigado, vocês são show. Tá ficando lindo, eu tô começando a me emocionar aqui em cima. Obrigado pela... Obrigado, gente! Obrigado, vocês são show. Tá ficando lindo, eu tô começando a me emocionar aqui em cima. Obrigado pelo carinho, moçada. Valeu mesmo.

0: E aí, curtindo a nossa programação Bandas e Companhia com a apresentação de Nando Pinheiro. Deixa eu tomar uma aguinha ali, é coisa rápida. Daqui a pouco eu volto trazendo só as melhores. 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
3: 14:59.
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4: 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Estou de volta aqui com Bandas e Companhia, tocando o que há de melhor pra você. Vamos de música. Bandas e Companhia.
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4: anda melhor pra você. Vamos de música.
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0: E aí, tá gostando da nossa programação? Espero que sim, ó. Daqui a pouco eu estou de volta com mais Bandas e Companhia. Não saia daí! Bandas e Companhia! 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
1: 15 horas e 17 minutos.
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1: Alright. Os Agroboy on the road.

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0: Mari Fernandes, uma salva de palmas, galera. Mari.
1: Agora eu senti o clima de hit.
0: Que pancada.
1: Não foi, não?
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3: É, eu também tô curtindo com você essa linda canção aqui no Arena Sertaneja. 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
2: 15 horas e 38 minutos.
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4: O sertanejo universitário, os clássicos e, claro, tudo aquilo do sertanejo rolando aqui na Arena, na edição do programa de hoje. O programa continua.
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0: sossegui.
1: Muito obrigado.
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3: 16 horas.
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0: joga a mão pra cima e faz barulho aí, Fortaleza, por gentileza, vai.
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2: É, eu também tô curtindo com você essa linda canção aqui no Arena Sertaneja. 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
1: 16h40.
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1: Avilevine, em Sobral.

0: Gente, obrigado pela audiência, pela amizade. Fiquem com Deus. Amanhã, sexta-feira, a gente está aqui de volta neste mesmo horário para a gente curtir tudo de novo, mais uma sequência de música e, claro, ficar por dentro das fofocas e muitas cositas más. Fiquem com Deus. Adiós.
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3: 16 horas e 59 minutos.
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4: Buenas, gauchada amiga de todo o Brasil, está começando o nosso programa Morada Campeira e a partir de agora está no ar aqui na nossa rádio preferida, o melhor programa gaudério do rádio. Sejam todos muito bem-vindos e muito obrigado pelo carinho da sua audiência. Muito prazer, eu sou seu amigo Wilson Batista, o amigão do povo, e te faço companhia a partir de agora. Prepara o teu chimarrão porque o meu já está preparado e vamos começar ao programa Os Mirins, Raia Lagartixa Baia e Os Selvagens, Vaneirinha Delicada.

0: Lagartixa.
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0: Entra, compadre.
1: E dança.

0: É o nosso Morada Campeira no seu primeiro bloco de hoje, aqui na nossa rádio preferida. Já já a gente volta.
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4: 17 horas e 16 minutos.
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4: Estamos de volta com o programa Morada Campeira, aqui na Rádio do Coração, a emissora mais amiga, a mais querida, mais ouvida. Pedro Hortaça, Lobisomem Esperto, e Pepeu Gomes, Meu Aba Larga.

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0: deste gaitaço. A gente vai para mais um intervalo e daqui a pouquinho a gente volta.
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4: 17h33.
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0: Sebamo com o programa Morada Campeira, que não para e nem pode, né, tchê? É o melhor da música do Rio Grande pra você que tá acompanhando a programação da sua rádio preferida. Porca Véia, Meu Paraíso e Os Bertucci, A Gaita do Falecido.

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0: 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Pelo amor de Deus.
1: Fica bem com as primas.
0: 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Animar. 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
2: Conferimos aí o Portal Gaúcho, Gambá, e ao som

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0: Renato Jaguarão, gaúcho de coração, programa Morada Campeira, faz mais um intervalo e daqui a pouquinho a gente volta.
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4: 17:49.
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6: Vamos continuando com o nosso programa Morada Campeira, o melhor programa gaúcho pra você. Obrigado.
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6: Vamos continuando com o nosso programa Morada Campeira, o melhor programa gaúcho pra você. Obrigado aí aos amigos de todo o Brasil que nos dão a honra da companhia todos os dias aqui na sua rádio preferida, a sua e a minha, porque estamos juntos. Roger Moraes e o grupo Pátria Gaúcha, somente esta paixão. E Sandro Coelho, seu pai falou, tá falado.

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0: Se o pai falou, tá falado.
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3: Sandra Oliveira.
4: O que foi?
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3: Assuma teu filho.
4: Quer assumir o quê que não é meu, rapaz? Sai daqui, Bia.
3: Eu sou igual a você.
4: Igual eu? Com esse

0: Posso te chamar de papai?
1: Pare, guri. Tu tá iludido. Sai daqui, vai pra lá.
0: A mamãe falou que eu sou tua cara.
1: Você é minha cara. É igualzinho, ó.

0: Tava me mentindo, gurizinho.
1: Tava preocupado, seu Leleiro?
0: Eu não, Bia. Eu tenho a ficha limpa, me garanto.
1: Você tem a ficha limpa?
0: Sai daqui, Bia. Sai daqui, vou te passar o rei. E vou te passar o rei.
1: Mas tu não me alcança.
0: É, eu vou te alcançar sim. É, eu vou te, vou te passar o rei.
1: Vamos embora. Aí.
2: Sandro Oliveira, assuma teu filho. Vamos prosseguindo com o programa Morada Campeira e daqui a pouquinho a gente volta.
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5: 18 horas e 3 minutos.
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4: 87,9.
5: Ligou, ficou.
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4: Isso aí, pessoal, agora são 18 horas e 13 minutos, 18 e 3, e você ligadinho comigo na 87,9. Bom finalzinho de tarde, bom início de noite para você que está sempre, sempre, sempre ligado na frequência da Rádio Verde Mares. Você já conferiu aí alguns dos meus apoiadores, quero te dizer que eu tenho muito mais por aqui, hein? 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

0: 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Vamos de música, vem chegando música por aqui. Uma boa noite pra você. Antes vou trazendo as informações que você confere comigo na 87,9. Segunda semana do da opa 22ª semana Valpilha. Let's go. Homenagem a Maria Cristina marca a programação na noite da quarta-feira. A programação da 22ª semana Farroupilha em Balneário Rui do Silva teve uma noite de celebração da cultura e das tradições gaúchas. Nessa quarta-feira, dia 16, no Parque Farroupilha, a noite foi marcada por uma homenagem especial a Maria Cristina Pestana Fonseca, a Cris, pelo companheirismo, amizade e dedicação à cultura gaúcha. Natural de Porto Alegre, Cris chegou em Balneário Rui do Silva em 2010, onde construiu sua história e fortaleceu importantes laços de amizade. Sua trajetória junto ao tradicionalismo também inclui a participação do grupo Campeiras do Litoral, Unidos pelo Cavalo, sempre com alegria, disposição e espírito de companheirismo. Após a homenagem, foi realizada a apresentação dos alunos da Escola Jardim Atlântico. Na sequência, o grupo da terceira idade de Balneário Rui de Silva também participou da programação, levando ao público um momento de integração e valorização da cultura. A invernada artística Anitta Garibaldi, do CTG Vale da Amizade, também se apresentou encantando o público com a dança, também participou da programação, levando ao público um momento de integração e valorização da cultura. A invernada artística Anitta Garibaldi, do CTG Vale da Amizade, também se apresentou encantando o público com a dança tradicionalista. Encerrando a noite, o baile com Vozes do Pampa reuniu o público no Parque Farroupilha, dando continuidade à programação da Semana Farroupilha, que segue até o domingo, dia 20. Para essa quinta-feira, teremos aí 19 horas, homenagem a Sérgio da Silva. Às 19h30, apresentação da Escola Luísa Tomás Scaini. 19h40, apresentação do grupo Dança Piquete Areias Brancas. 20 horas, apresentação invernada artística Gaúcho Sport Tradição Mirim. E às 20h30, baile com Volney Gomes e grupo Cantando Rio Grande. Bacana demais, então tem programação pra você durante a Semana Farroupilha. Vem festejar com a gente. Vamos de música? Claro que vamos. Deixa eu mandando um alô, mandando um abraço. Pra você conferir comigo durante toda a nossa programação. Chegando com um louvor aí pra gente finalizar a nossa tarde e começar o nosso início de noite. Boa noite pra você. Eu sou a Tati e fico com você até às 19 horas.
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5: E aí, pessoal, agora são 18 horas e 43 minutos, 18h43. 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

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E 47, vou finalizando por aqui, desejando a você uma ótima noite de quinta-feira. Tem Semana Farroupilha para você participar com a gente daqui a pouquinho. Te encontramos então ali no Parque Farroupilha. Uma ótima noite para você. 87,9.

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